0: medidas está a redução gradual do número de atletas não profissionais nas competições oficiais.
1: Hoje na apresentação da Voz do Brasil, eu, Mariana Jungmann e Luciano Seixas.
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1: Quem tem dinheiro em casas de apostas vai receber informações do governo federal sobre como e quando pedir a devolução dos valores.
2: Os avisos serão enviados pela caixa postal do gov.br e também pelo WhatsApp para orientar os usuários sobre os procedimentos e os prazos.
1: Pelas novas regras, os valores devem ser devolvidos diretamente pelas casas de apostas até 5 de outubro. Em alguns casos, a restituição será feita por instituições financeiras, com prazo até 14 de outubro.
3: As empresas têm até o dia 5 de outubro, próxima segunda-feira, para retirar as propagandas do ar, inclusive de patrocínios. Dia 5 também, às 11h59 da noite, é o prazo para retirada voluntária dos valores pelos apostadores. A partir de terça-feira, dia 6, os sites e aplicativos de apostas saem do ar. Entre os dias 7 e 8 de outubro, as bets devem informar as instituições financeiras os saldos remanescentes, discriminados por CPF. E de 9 a 14 de outubro, finaliza o prazo para devolução dos saldos aos apostadores pelos bancos. A partir do dia 14, se houve qualquer obstáculo para devolução dos valores, os saldos serão repassados à Caixa Econômica Federal, que receberá os recursos e vai providenciar a devolução aos apostadores. Luciana Colares de Holanda, para a Voz do Brasil.
2: E também está sendo feita a operação contra as bets que não eram regularizadas, as ilegais.
1: Já foram retirados do ar 506 sites suspeitos de oferecer apostas de forma irregular no Brasil.
2: A ação foi feita pelos Ministérios da Justiça e Segurança Pública e da Fazenda, que monitoram plataformas sem autorização para funcionar no país.
1: O levantamento também identificou 43 canais e grupos ativos no Telegram relacionados à divulgação de apostas e jogos de cassino online. Juntos, eles ultrapassam os 202 mil integrantes.
2: A iniciativa faz parte de um trabalho para interromper o acesso a plataformas que operem sem autorização e impedir que novos endereços sejam usados para oferecer apostas ao público brasileiro.
1: Uma questão de saúde mental.
2: Assim, o governo federal definiu a onda de vício em apostas online, as bets, que foram proibidas na semana passada em todo o país.
1: Transtornos e até mesmo casos de suicídio entre os jogadores tornaram o problema mais que uma questão financeira, segundo o Ministério da Saúde.
2: Mesmo com a proibição, o SUS segue oferecendo atendimento para os afetados.
4: Em 2022, o homem, que vamos chamar de Reinaldo, foi apresentado a uma plataforma de apostas de times de futebol. Ele gostou do que, até então, considerava uma brincadeira inofensiva. Mas, aos poucos, Reinaldo foi se afundando nas apostas online. Chegou ao ponto de comprometer a renda da casa e pegar empréstimos para tentar cobrir os rombos causados pelas bets.
5: Eu cheguei a pegar um empréstimo no banco de R$7 mil, botei uma banca e no outro dia eu já tinha perdido os mesmos R$7 mil. E eu fiz isso não foi uma vez, foram em outras vezes também.
4: Após 4 anos de vício, Reinaldo teve um princípio de infarto e entendeu que era hora de procurar ajuda.
5: Nesse dia eu tive uma virada de chave, assim, no sentido de que eu pensei, ou eu paro ou eu acabo com a minha vida.
4: Entre maio e junho, 50 milhões de brasileiros apostavam em bets, segundo pesquisa da Confederação Nacional de Dirigentes Lojistas e do Serviço de Proteção ao Crédito. De acordo com o estudo, que considerou apenas as capitais, 43% dos apostadores já deixaram de pagar contas essenciais, como água e luz, ou abriram mão de lazer por conta dos jogos. Merula Borges, especialista em finanças da Confederação, diz que o vício não prejudica apenas os apostadores, mas a própria economia do país.
6: Ultimamente, só os custos impactos negativos de saúde e no comércio ficam no Brasil, enquanto a maior parte do lucro acaba indo para fora, com empresas que estão instaladas fora, que não geram emprego.
4: Os efeitos colaterais das bets extrapolam as finanças. Um dos principais motivos para a proibição dos jogos no Brasil, segundo o governo federal, é que o vício se tornou um problema de saúde pública. Quadros como ansiedade, depressão, alterações no sono e no humor são associados ao transtorno do jogo. Segundo a OMS, a Organização Mundial de Saúde, o risco de morte por suicídio é 15 vezes maior entre pessoas que estão nessa condição. Entre 2018 e 2025, os atendimentos no SUS ligados a jogo e problemas com apostas cresceram 140%. O ministro da Saúde, Alexandre Padilha, lembra que as pessoas afetadas podem recorrer ao SUS para buscar ajuda.
7: A gente oferece hoje já teleatendimento para as pessoas que, por vergonha, por estigma ou por dificuldade de acesso, não procuram uma unidade de saúde presencial. Então elas podem acessar, vão continuar acessando através do Meu SUS Digital. Vamos continuar oferecendo os atendimentos presenciais.
4: Desde que entrou no ar, em dezembro de 2025, a plataforma de autoexclusão do governo federal registrou o pedido de bloqueio do CPF em sites de bets de mais de 1 milhão e 300 mil pessoas. 51% dessas pessoas declararam relação direta com a saúde como motivo para a autoexclusão. Reportagem Luana Karen.
1: Está em vigor uma nova etapa do programa de renegociação de dívidas do governo.
2: Nas fases anteriores, a União dava uma garantia aos bancos para que eles dessem descontos. Agora, o governo vai adquirir a carteira de débitos.
1: Os descontos devem começar a ser repassados aos devedores a partir de fevereiro de 2027. Entenda como vai funcionar com Pablo Mundim.
8: Uma nova etapa do programa de renegociação de dívidas, o Desenrola, prevê a compra pelo governo federal de carteiras de dívidas de pessoas físicas. A medida provisória estabelece descontos de, no mínimo, 90% para dívidas de até 10 mil reais. O ministro do Planejamento e Orçamento, Bruno Moretti, explica quais dívidas poderão ser incluídas no programa.
9: As dívidas em atraso de um período de 2 a 4 anos e meio, mais ou menos, porque a partir de 5 anos essas dívidas prescrevem.
8: Na prática, bancos e demais credores poderão oferecer suas carteiras de dívidas em leilões. Será selecionada a instituição que oferece o maior desconto. Depois da compra, o consumidor poderá quitar o saldo restante à vista ou parcelar a dívida. Os juros e as demais condições de pagamento ainda serão definidos pelo Conselho Monetário Nacional. A economista e professora da FGV, Carla Beni, fala sobre a diferença dessa medida para outros programas de renegociação.
10: A mudança desse modelo é que o cidadão vai dever para o Tesouro Nacional. Então, o Tesouro que vai fazer toda a negociação com o banco e vai comprar os lotes pelo maior desconto possível.
8: A economista da FGV, Carla Beni, também orienta os consumidores sobre os cuidados para evitar um novo endividamento.
10: O importante é que a pessoa já comece a fazer uma programação, já vai tentando já juntar algum valor. Numa situação ideal, ela quitaria essa dívida da vista para não continuar com outra dívida. Mas se ela precisar parcelar, é importante que essa parcela caiba no orçamento para que ela não se frustre novamente.
8: O cronograma prevê o chamamento dos credores em novembro, a apresentação das propostas em dezembro e a homologação em janeiro. A previsão é que os contratos sejam assinados e os descontos comecem a ser repassados aos devedores em fevereiro de 2027. Para acompanhar as próximas etapas e saber como participar, o consumidor deverá consultar os canais oficiais do programa, que ainda serão divulgados. Reportagem Pablo Mundim.
2: O Setembro Verde chama a atenção para a importância da doação de órgãos.
1: E nós conversamos com a coordenadora-geral do Sistema Nacional de Transplantes do Ministério da Saúde, Patrícia Freire, sobre a logística, as regras e as diferenças que esse gesto pode fazer para salvar vidas e dar uma nova chance a quem espera por um transplante. Acompanhe. Doutora Patrícia, bem-vinda à Voz do Brasil. Um prazer ter a senhora conosco aqui. Vamos começar, então, essa conversa com uma dúvida que é muito comum, né? Qualquer pessoa pode ser doadora de órgãos e tecidos?
11: Sim, qualquer pessoa, primeiramente, obrigada, Mariana, pelo convite. Aqui no mês da doação é muito importante a gente falar sobre isso, né? Setembro é dedicado à doação, ao incentivo à doação de órgãos e tecidos, né? Então, a resposta é sim. Qualquer pessoa saudável, que não tenha doenças transmissíveis, pode ser doadora de órgãos e tecidos, né? Para ser doador de órgãos após a morte, é preciso estar em morte encefálica. E para ser doador de tecidos, o coração já pode ter parado e é possível doar alguns tipos de tecidos.
1: Agora, existe idade mínima para essa doação ou idade máxima?
11: Idade máxima não tem. Idade mínima, sim, para aqueles pacientes que estão em morte encefálica, porque a morte encefálica, que é a morte cerebral, né? Ela só pode ser diagnosticada a partir de 7 dias de vida. Então, a idade mínima, é claro, tem que ser a partir de 7 vidas, mas a partir de 7 dias de vida é possível doar órgãos para transplante. Idade máxima não tem. Vai depender, é claro, da performance da pessoa, né? Hoje em dia, um idoso, por exemplo, de 70 anos, não é? Existem pessoas com 70 anos que são atletas, que estão muito bem de saúde, então isso não impede a doação de órgãos. Então, não existe idade máxima, existe a condição da pessoa naquela idade. Se ela estiver bem, saudável, sem doenças transmissíveis, não há impedimento só pela idade. A idade isoladamente não impede a doação de órgãos.
1: E aí, no caso, uma criança doa para outras crianças, idoso necessariamente vai doar para outro idoso? Tem essa relação?
11: Depende. Na verdade, o regulamento técnico do Sistema Nacional de Transplantes, ele prioriza que doadores abaixo de 18 anos, órgãos de doadores que tenham de 18 anos ou menos, vão primeiro para receptores também com abaixo de 18 anos. Mas isso varia um pouco, assim, por exemplo, porque nós podemos ter uma criança de 13 anos que seja muito grande, tenha, por exemplo, um coração já grande, né? Nós temos adolescentes aí de 13, 12 anos que tem 1,90m, né? Porte físico de adulto. Então, o coração desse adolescente provavelmente não vai caber numa criancinha de 1 ano que está precisando de um coração para transplante. Então, a gente faz essa relação antropométrica também, né? Mas, a priori, órgãos de doadores infantis vão primeiro para receptores infantis. Se não tiver nenhum receptor dessa faixa etária compatível, aí ele vai para a doação de órgãos para adultos normalmente. Mas a gente procura fazer essa compatibilidade antropométrica.
1: Agora, a senhora mencionou, né, a doação em casos de morte encefálica. A gente tem doação também de pessoas em vida, porque eu acho que a maioria das pessoas, quando pensa em doação de órgãos, já pensa em situação de morte. Né? Mas a gente tem doação em vida também. A senhora pode falar um pouquinho pra gente dos dois casos, assim, quando que se trata de doação pós-morte, quando que é possível fazer doação em vida ainda?
11: Sim, a doação pós-morte, ela é prevista em lei, né? E ela ocorre numa situação que a gente chama de morte encefálica, que é quando a perda da função total das funções do cérebro, né? A gente sabe que todo o nosso organismo é comandado pelo nosso cérebro, então quando ele para de funcionar, isso é a morte de fato do indivíduo. E é na morte encefálica que é possível se doar coração, rins, fígado, pâncreas, intestino e tecidos também. É possível doar córneas, é possível doar pele, ligamentos, ossos, tendões, enfim. Mas na doação inter vivos, a gente só pode doar órgãos duplos ou órgãos que se regeneram, né? Então, em vivo, na doação em vivos, a gente pode doar um dos rins, parte do fígado e pode doar medula óssea. Esse é o tipo de doação em vida que pode acontecer.
1: Muito bem. Agora, doutora, uma única pessoa pode doar mais de um órgão, mais de um tecido?
11: Com certeza. Um único doador falecido, por exemplo, ele pode doar até 7, 8 órgãos e também pode doar todos os tecidos, exceto medula óssea. E o doador em vida é aquilo que eu falei. Ele pode doar medula óssea, um dos rins ou parte do fígado.
1: E o Sistema Único de Saúde tem uma lista única para isso? Acho que essa também é uma dúvida que muita gente tem, né? Porque as pessoas têm aquele imaginário de que você pode... Ah, tendo dinheiro, você vai passar na frente. É uma lista única, né?
11: É uma lista única, critérios econômicos, sociais, políticos, enfim, isso não é um consenso comum, é uma lenda urbana, né? Isso não existe, a lista é única, a distribuição dos órgãos que são doados pelas famílias, ela é feita através de critérios técnicos e não é feita assim diretamente pelo humano. Há um sistema informatizado que cruza os dados de compatibilidade dos candidatos a transplantes, ou seja, daquelas pessoas que estão inscritas na lista única, com os doadores, com os dados dos doadores, e existe um algoritmo. Então, ele cruza os dados dos doadores e dos receptores e vê qual é o mais compatível e organiza, assim, por critérios cronológicos, por critérios

0: de urgência máxima, né? Então você pode, por exemplo, uma pessoa pode passar na frente da lista, pode, se ela tiver muito urgente. Uhum. Porque tem aquelas pessoas que, aquela pessoa que está inscrita, mas que ela não está tão urgente, ela pode esperar um pouco. E tem alguns que entram no caso de urgência máxima, que ela precisa transplantar em 48 horas, ou senão ela morre. Então, nesses casos, a lista olha quem está em urgência. E, é claro, ela classifica os urgentes primeiro e os eletivos na sequência. Então, a lista é única e não existe, o nosso sistema, ele prima por isso, sabe, Mariana? Ele prima pela... Nesses casos, a lista olha quem está em urgência. E, é claro, ela classifica os urgentes primeiro e os eletivos na sequência. Então, a lista é única e não existe, o nosso sistema, ele prima por isso, sabe, Mariana? Ele prima pela transparência do sistema. Então, as pessoas que são candidatas a um transplante e que estão inscritas nas listas, elas têm acesso ao seu prontuário e elas podem acompanhar a sua situação na lista. Então, ela vai ver quem passou na frente por questões de urgência, enfim. Então, a lista é totalmente transparente e não é possível se passar na frente da lista por questões que não sejam urgência.
1: Agora, antes da gente encerrar, queria que a senhora falasse um pouco sobre como as pessoas devem proceder, caso elas queiram ser doadoras, né? Acho que é muito importante, principalmente quando se você tem a intenção de ser doadora, mas você percebe que a sua família pode ter algum tipo de preconceito com aquilo ou algum tipo de resistência, né?
0: Na verdade, as famílias não têm preconceito, as famílias não têm conhecimento, porque a doação de órgãos é uma coisa, assim, a gente costuma dizer que é o suprassumo da alta complexidade, né? Quando todos os tratamentos falharam, o que que resta agora? Trocar o órgão? Então, as famílias têm desconhecimento, né? Mas o que é essencial, que fique assim de mensagem para quem está nos ouvindo, é que se você deseja ser um doador após a sua morte, você venha a falecer e quiser se tornar um doador, você precisa deixar claro para sua família. Então, você, sei lá, está numa conversa de fim de semana, vocês estão ali no almoço de domingo na família, né? Você fala assim, gente, lembra aquela coisa da doação de órgãos? Eu quero deixar bem claro, eu vou ser doador, viu? Se eu morrer, a gente até brinca, né? Se eu doer é para doar, se eu morrer é para doar tudo. Então, é isso que precisa ficar claro, porque a família, ela tende a fazer os gostos do seu ente querido quando ele fala,
1: né?
0: Ela tende a respeitar. Então, o que é muito claro é falar, gente, se eu morrer algum dia, eu quero, lembrem, eu quero ser doador de órgãos. Se eu não puder, por exemplo, se não houver morte cefálica, a pessoa já tiver o coração parado de cara, né? Assim, por exemplo, num acidente de trânsito, o coração parou ali, dá para doar córneas, dá para doar ossos, dá para doar pele, dá para doar músculos, tendões, dá para doar uma série de outros tecidos. Principalmente, a gente tem que lembrar das córneas. A nossa lista de córneas hoje é gigante. E você imagina, você poder doar os seus olhos e fazer com que uma pessoa volte a enxergar. Então, isso é muito importante. Então, a mensagem que precisa ficar para as famílias e para a pessoa que quer se tornar um doador é: avisa a sua família, porque quem vai autorizar a doação é a sua família.
1: Muito bem, nós conversamos com Patrícia Freire, coordenadora-geral do Sistema Nacional de Transplantes do Ministério da Saúde. Doutora Patrícia, muito obrigada pela entrevista à Voz do Brasil.
0: A gente é que agradece.
2: 2027 vai ser o ano da Copa do Mundo Feminina no Brasil.
1: E de olho no futebol feminino brasileiro, foi sancionado nesta segunda-feira um marco legal para a modalidade.
2: A legislação prevê medidas para profissionalização nas competições, proteção à maternidade e prevenção e combate à discriminação no futebol.
3: Foi sancionada nesta segunda-feira a Lei do Futebol Feminino, que estabelece diretrizes nacionais para o desenvolvimento do esporte. Entre as medidas, está a redução gradual do número de atletas não profissionais nas competições oficiais. Na principal divisão nacional, cada equipe poderá ter inicialmente até 4 jogadoras não profissionais. Nas demais divisões nacionais e na principal divisão estadual, o limite será de 6. A lei também estabelece medidas para ampliar a participação das mulheres em diferentes áreas do futebol e garantir mais direitos às atletas, como explica o ministro do Esporte, Paulo Henrique Cordeiro.
4: É uma lei que também se preocupa com a formação de gestoras, com técnicas, com a arbitragem feminina no futebol, com condições como a proteção à maternidade, com a busca da igualdade salarial entre as jogadoras do futebol feminino e do futebol masculino, que se preocupa essencialmente com o desenvolvimento desse futebol feminino, de nós virarmos a chave.
3: As atletas também deverão ter acesso a condições equivalentes de treinamento, espaço

0: equipamentos e profissionais de suporte. A legislação inclui ainda medidas de prevenção e combate à discriminação, ao racismo, à intolerância e à violência contra as mulheres no futebol. A medida entra em vigor durante a preparação do Brasil para sediar, em 2027, a Copa do Mundo Feminina. O Mundial será realizado de 24 de junho a 25 de julho em 8 cidades brasileiras. Reportagem Thaís de Araújo.
1: O governo federal divulgou hoje uma série de medidas que vem tomando para evitar que o aumento do preço do petróleo, causado pela guerra no Oriente Médio, traga prejuízos para a população brasileira.
2: A cotação internacional do barril do petróleo Brent, o tipo que é para comercialização, já acumula uma alta de 40% desde o início dos conflitos.
3: As medidas fazem parte de um conjunto de ações para evitar o aumento do preço dos combustíveis no país, diante da alta dos preços internacionais do petróleo. O pacote inclui nova portaria do Ministério da Fazenda, que prorroga a subvenção de R$ 2,12 por litro de óleo diesel, publicada na última sexta-feira. Segundo o ministro do Planejamento e Orçamento, Bruno Moretti, a política de concessão de subsídios aos combustíveis ainda é necessária e precisa ser mantida para atenuar os efeitos da guerra no Oriente Médio entre Estados Unidos, Irã e Israel.
4: A política de subvenção, ela funciona sempre como um amortecedor. Ela é do tamanho necessário para amortecer o choque e nunca ela é discricionária, sem parâmetros.
3: Na semana passada, também foi deflagrada a Operação Carga Pesada. De acordo com o balanço divulgado nesta segunda-feira, entre 21 e 25 de setembro, 241 fiscalizações foram realizadas em postos, distribuidoras e revendedoras para checar preços e qualidade dos combustíveis e do GLP, o gás de cozinha. O ministro da Justiça e Segurança Pública, Wellington Lima, destacou que o reforço na fiscalização não vai de encontro ao livre mercado. O ministro disse ainda que é preciso diferenciar a liberdade para a definição de preços das situações consideradas abusivas.
5: A necessidade de nós, a todo instante, chamarmos atenção para a distinção entre o uso, a liberdade de preço e o abuso. O uso dessa faculdade não se confunde com este abuso indiscriminado de preço. Imaginar 1.300% de incremento da margem de lucro é algo que atenta frontalmente contra o interesse da sociedade brasileira, da cidadania, da dimensão dos consumidores, e o nosso aparato de Estado deverá estar absolutamente mobilizado para reprimir esse tipo de conduta.
3: O governo também aumentou as penalidades previstas para infrações cometidas por integrantes da cadeia de combustíveis. Com a nova regra, o teto para as multas passou de 14 para 500 milhões de reais. Reportagem Gabriela Noronha.
1: E devido à elevação abusiva de preços, a ANP, Agência Nacional do Petróleo, Gás Natural e Biocombustíveis, já aplicou multas que somam mais de 700 milhões de reais a distribuidoras de combustíveis.
2: E essas foram as notícias do governo federal.
1: A realização da Secretaria de Comunicação Social da Presidência da República.
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1: Fique agora com as notícias do Poder Judiciário e do Congresso Nacional. Boa noite.
2: Boa noite para você e até amanhã.
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8: STF vai definir limites para quebra de sigilo telemático em fiscalização tributária.
9: Acordo prevê medidas para combater o assédio eleitoral na administração pública da Paraíba.
8: Para o STJ, condenação por violência doméstica é fundamento suficiente para impor a participação do agressor em grupo reflexivo.
9: Boa noite, eu sou Marcela Luiza.
8: E eu sou Walter Lima.
9: Supremo Tribunal Federal vai definir se a Justiça pode autorizar a quebra de sigilo telemático em fiscalizações de tributos.
8: A decisão final do STF deverá ser aplicada por todo o judiciário do país. Marcelo Della Libera.
10: O caso começou com uma ação da União que pediu acesso a e-mails e arquivos armazenados em nuvem de um investigado para apurar um suposto esquema de emissão de notas fiscais falsas. No recurso ao Supremo, a União sustenta que o Marco Civil da Internet permite, mediante ordem judicial, o acesso a dados armazenados também em processos de outras áreas. O relator ministro Dias Toffoli destacou que a discussão envolve, de um lado, o direito à privacidade e ao sigilo das comunicações e, de outro, o interesse público na arrecadação de tributos. Ainda não há data para o julgamento do mérito no Supremo.
9: Acordo homologado pela Justiça do Trabalho prevê medidas para combater o assédio eleitoral na administração pública da Paraíba.
8: O Estado também vai pagar indenização por dano moral coletivo. Samanta Flor.
11: O acordo foi firmado entre o Ministério Público do Trabalho e o Estado da Paraíba. A previsão é...

0: No dia 4 de outubro, as sessões eleitorais vão funcionar das 8 da manhã às 5 da tarde, no horário de Brasília. Durante o pleito, mesárias e mesários conferem a identificação, registram a presença, liberam a urna e orientam eleitoras e eleitores sem interferirem na escolha do voto. Celulares e outros equipamentos que possam gravar ou transmitir imagens devem ficar desligados e guardados no local indicado pelos mesários, enquanto a pessoa vota. Ao final do horário de votação, a equipe imprime o boletim de urna e encaminha a mídia de resultado para a transmissão dos dados.
1: Condenação por violência doméstica é fundamento suficiente para obrigar agressor a participar de grupo reflexivo como condição de suspensão da pena.
2: O entendimento é do STJ, Fátima Uchoa.
3: Um homem condenado por violência doméstica teve a execução da pena suspensa desde que cumprisse algumas condições, como a de frequentar 5 sessões de grupo reflexivo. O Tribunal de Justiça do Rio de Janeiro afastou essa condição por entender que não houve fundamento específico para determiná-la, o que resultou em recurso do Ministério Público. O STJ restabeleceu a obrigação. Segundo o relator ministro Rogério Schietti Cruz, o juiz só precisa apresentar justificativa específica se decidir não aplicar a medida. Para o ministro, os grupos buscam responsabilizar o agressor e ajudar a romper o ciclo de violência doméstica.
1: Justiça bloqueia 146 milhões de empresas acusadas de envolvimento em garimpo na terra indígena Yanomami.
2: A decisão é fruto de um pedido do MPF, Vanessa Pereira.
4: Segundo a ação, a cassiterita era extraída clandestinamente da terra indígena Yanomami, em Roraima, transportada por aeronaves a partir de pistas de pouso clandestinas, registrada como se fosse produção de cooperados e, em seguida, adquirida pela White Soul de Metalurgia e Mineração Limitada, que transformava o minério em lingotes de estanho. Com isso, além do bloqueio de bens, direitos e valores, a Justiça também determinou que a Receita Federal informe os dados de faturamento das 4 empresas de 2021 a 2025. Essas informações servirão de base para sanções e eventual revisão de valores bloqueados.
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1: Uma boa noite.
2: E até amanhã.
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7: Eu sou Humberto Pinheiro e estes são os destaques de hoje do Jornal do Senado, que começa agora. Congresso vai iniciar a análise da medida provisória que proíbe as bets em todo o país. CCJ analisa punições para quem desiste de criança adotada. Sancionada lei que cria Universidade Federal da Fronteira Norte em Oiapoque, no Amapá. Boa noite. Já está no Congresso Nacional a medida provisória 1394 de 2026, que proíbe em todo o país as chamadas bets. Pelo texto, que será analisado por uma comissão mista de senadores e deputados federais, antes de ser votado pelos plenários da Câmara e do Senado, a restrição valerá para as apostas sobre eventos reais de temática esportiva e sobre eventos virtuais de jogos online. As informações com o repórter Alexandre Campos.
8: Além de acabar com as atuais concessões no prazo de 30 dias, a MP prevê o bloqueio do acesso a sites e aplicativos de apostas. As empresas que exploram a atividade não terão direito a qualquer indenização nem a devolução do valor que repassaram ao governo pela outorga do serviço. A conta vinculada a algum operador que continuar explorando ilegalmente a atividade será bloqueada e os valores serão destinados ao Fundo Nacional de Segurança Pública. O dinheiro referente a jogos não apurados e os recursos de prêmios de apostas cujo resultado tiver sido concluído antes da vigência das novas regras deverão ser devolvidos aos apostadores. O texto ainda veda publicidade, propaganda e patrocínio relacionados a esse tipo de atividade e impõe obrigações aos provedores de aplicações de internet e lojas virtuais, como o impedimento de oferecer produtos

0: ou serviços referentes a apostas. O vício em bets tem levado famílias ao endividamento e há mais registros de casos de depressão e de ansiedade, com aumento do risco de suicídio, problemas que, de acordo com o governo, motivaram a edição da medida provisória. A população pode se manifestar sobre a MP clicando em consulta pública no endereço senado.leg.br/e-cidadania.
1: O Congresso também recebeu o projeto de lei do Executivo que tipifica crimes relacionados às bets. O texto torna crime tanto a exploração quanto a publicidade de bets, tipificando 5 condutas como criminosas. A proibição das bets prevista em medida provisória já está valendo, mas o projeto que trata dos crimes ainda precisa ser votado pela Câmara e pelo Senado para virar lei e entrar em vigor. A Comissão de Constituição e Justiça do Senado deve discutir uma alteração no Estatuto da Criança e do Adolescente para punir adultos que desistem do processo de adoção. A proposta busca introduzir sanções específicas para desencorajar a chamada desistência tardia, quando a criança já consolidou laços afetivos com os adotantes. Repórter Douglas Castilho.
2: De 2019 a 2024, mais de 2.000 crianças registradas para adoção passaram por pelo menos um processo de devolução, segundo dados do Conselho Nacional de Justiça. Foi pensando nesse cenário que o ex-senador Major Olímpio apresentou o projeto de lei que estabelece sanções para os adotantes que desistirem durante o processo. A relatora da proposta na Comissão de Direitos Humanos, senadora Damares Alves, do Republicanos do Distrito Federal, falou das consequências dessa espécie de segundo abandono.
3: Agravam ainda mais a vulnerabilidade de crianças e adolescentes que, por vezes, já sofrem trauma anterior de exclusão ou perda da família de origem.
2: A proposta prevê punições como o pagamento de indenização e até responsabilização por crime de abandono de incapaz, se a desistência ocorrer após a sentença judicial definitiva de adoção.
1: Foi sancionada a lei aprovada pelo Senado que cria a Universidade Federal da Fronteira Norte, com sede em Oiapoque, no Amapá. Repórter Rodrigo Rezende.
4: A Universidade Federal da Fronteira Norte, a UFFN, terá sede em Oiapoque, na fronteira com a Guiana Francesa, e será vinculada ao Ministério da Educação. O campus da Unifap, Universidade Federal do Amapá, que fica no município, passa a integrar a nova universidade, com a transferência dos cursos, estudantes e cargos. A UFFN terá como objetivos oferecer graduação e pós-graduação, desenvolver pesquisa, extensão e cultura e promover a inovação e o desenvolvimento regional. O presidente do Senado, Davi Alcolumbre, destacou o papel da instituição na formação de profissionais e pesquisadores, principalmente com a possível exploração de petróleo na região.
5: De formarmos capacidade intelectual na academia, na universidade, no conhecimento, nessa nova perspectiva das riquezas da exploração do petróleo e das riquezas que o petróleo pode proporcionar para o Brasil e vai proporcionar para a Amazônia, de conhecimento, de inteligência, e a universidade, só ela é capaz de gerar todas essas perspectivas.
4: Para 2027 e 2028 estão previstos investimentos de R$20 milhões por ano na nova universidade.
1: Uma proposta em análise na Comissão de Educação propõe que bibliotecas de escolas públicas disponibilizem livros sobre proteção à mulher. Obras que abordem o tema igualdade entre homens e mulheres também devem constar nos acervos. A medida tem como objetivo atuar preventivamente no combate à violência contra o público feminino e deve ser adotada conforme a previsão orçamentária. A relatora, senadora Ivete da Silveira, do MDB de Santa Catarina, enfatiza que a iniciativa pode ser implementada de forma gradual. Para ela, o acesso a obras literárias, informativas e pedagógicas sobre esses assuntos contribui para o desenvolvimento de atitudes compatíveis com a dignidade da pessoa humana e com a não discriminação.
6: Nem só de violência vive o Brasil. Ele vive também de uma capacidade de reagir a ela.
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1: O Tribunal Superior Eleitoral decidiu que o e-título poderá ser usado normalmente nos dias das eleições, inclusive para download. A novidade vale para os 2 turnos de votação. Mais detalhes com o repórter Herman Kulitz.
10: Os cidadãos poderão usar o aplicativo e-título normalmente nos dias da votação, inclusive para download. Isso vale tanto para o primeiro turno quanto para o segundo. O anúncio foi feito pelo presidente do TSE, ministro Cássio Nunes Marques, destacando as funcionalidades.
11: A Justiça Eleitoral iniciou o envio de notificações oficiais pelo aplicativo e-título. A iniciativa busca facilitar o acesso a informações importantes para o exercício do voto, como a consulta antecipada ao local e a sessão de votação. Reforçamos, portanto, a recomendação para que eleitoras e eleitores mantenham o aplicativo atualizado, façam o primeiro acesso e confiram seus dados com antecedência.
10: De acordo com o TSE, quem tem biometria cadastrada e fotografia digital poderá utilizar o e-título como documento oficial de identificação na hora de votar, apresentando o documento diretamente pelo celular ao mesário. Não serão aceitas capturas de tela nem documentos sem foto.
1: Emissoras de rádio de todo o país poderão transmitir gratuitamente a cobertura especial da Rádio Senado no primeiro turno das eleições. 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Com trabalhos técnicos de Eliseu Caires, o Jornal do Senado fica por aqui. Acompanhe agora as notícias da Câmara dos Deputados. Boa noite e até amanhã.
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12: Câmara analisa a destinação de percentuais mínimos de recursos ao esporte.
13: Projeto de lei cria uma política nacional de educação para jovens e adultos.
12: Parlamentares apresentam propostas para fiscalizar a qualidade da água.
14: Boa noite. Encerramos hoje o projeto de gravação de edições do Jornal Câmara dos Deputados em emissoras da rede Câmara de Rádio neste ano de 2026. Este programa está sendo produzido diretamente da cidade de Vitória da Conquista, com a participação do colega Guilherme Barbosa, da Rádio Câmara de Vitória da Conquista. Eu sou Márcio Aquilissardi, bem-vindo, Guilherme.
15: Boa noite, obrigado, Márcio. É uma honra profissional participar da apresentação desse jornal da Câmara dos Deputados, dentro da Voz do Brasil. Vamos agora às notícias da Câmara dos Deputados.
12: O Wellington Roberto, do PSD da Paraíba, apresentou proposta de fiscalização e controle para verificar a origem e a regularidade da água utilizada na fabricação de refrigerantes e cervejas no Brasil. A iniciativa prevê a revisão das autorizações realizadas nas fábricas nos últimos 5 anos.
14: O Wellington Roberto quer saber se as empresas usam água mineral dentro dos padrões exigidos pelos órgãos de controle. O deputado também solicita explicações sobre a ausência nos rótulos dos refrigerantes de informações relacionadas à origem da água utilizada na produção.
12: Júlio Arcoverde, do PP, quer discutir a prestação dos serviços de abastecimento de água e esgotamento sanitário no estado do Piauí. O deputado cita relatos de falhas no fornecimento e defende mais acompanhamento da execução dos contratos de concessão.
14: Júlio Arcoverde sugere reunir representantes da concessionária, de órgãos reguladores e do poder público em uma audiência sobre o tema. Ele explica que o objetivo é avaliar a fiscalização do setor e discutir medidas para melhorar a qualidade e a continuidade

0: qualidade dos serviços prestados.
1: Saúde.
2: Dorinaldo Malafaia, do PDT do Amapá, defende a aprovação de projeto de lei complementar que inclui o combate à malária entre os objetivos da atuação conjunta da União, dos estados, do Distrito Federal e dos municípios. A proposta prevê ações articuladas aos processos de licenciamento ambiental.
0: Dorinaldo Malafaia alerta que grandes empreendimentos instalados em regiões com alta incidência de malária devem considerar durante o processo de licenciamento os riscos da doença. O deputado avalia que a cooperação entre os entes federativos pode fortalecer a prevenção e o controle.
1: Segurança Pública.
2: Sargento Faur, do PL do Paraná, defende o aumento das penas para motoristas alcoolizados que causarem acidentes com vítimas. Ele cita casos recentes de atropelamentos fatais e mortes de motociclistas provocados por condutores embriagados.
3: Eu apresentei, baseado nessa carnificina que estamos vivendo no trânsito, um projeto duríssimo, que ele... aumento de pena, reclusão de 6 a 20 anos quando o motorista sob influência de álcool ou outra substância psicoativa provocar morte no trânsito, crime inafiançável. Ou seja, chega de fiancinha de 3 mil, de 1.000, de 2 mil, não, vai ficar preso até decisão judicial. Multas mais severas.
0: A proposta também prevê 10 anos de suspensão da carteira de motorista em casos de morte e 7 anos quando houver invalidez permanente da vítima. Para Sargento Faur, as mudanças evitam a sensação de impunidade e tornam mais rigorosa a punição para crimes cometidos por motoristas embriagados.
2: Favorável à redução da maioridade penal de 18 para 16 anos, Paulo Freire Costa, do PL de São Paulo, considera que as regras atuais de punição para adolescentes precisam levar em conta a gravidade dos acontecimentos. Ele é um dos autores de PEC sobre o tema.
0: O texto assinado por Paulo Freire Costa também inclui a responsabilização penal de adolescentes maiores de 12 anos que cometam crimes violentos e hediondos. A justificativa aponta que o limite de 3 anos de internação pode estimular o recrutamento de menores para a prática de crimes.
1: Justiça.
2: Projeto de Alexandre Guimarães, do MDB do Tocantins, cria regras para punir a chamada litigância abusiva reversa. A proposta prevê punições para réus que descumpram decisões judiciais de forma reiterada ou apresentem recursos sucessivos apenas para atrasar as determinações da justiça.
0: De acordo com Alexandre Guimarães, grandes litigantes costumam transformar a demora dos processos em estratégia de negócio, o que sobrecarrega o judiciário. Para ele, a medida combate o abuso de poder econômico nos tribunais e assegura que as decisões sejam cumpridas.
1: Educação.
2: A Câmara analisa a criação de uma Política Nacional de Educação de Jovens e Adultos. A proposta pretende avançar na construção de medidas para estimular milhões de brasileiros que não conseguiram concluir os estudos. A repórter é Maria Neves.
4: A Comissão de Educação da Câmara dos Deputados aprovou o projeto que institui a Política Nacional de Educação de Jovens e Adultos. Pela proposta, o poder público deverá adotar ações para assegurar o acesso e a permanência na escola de todos os cidadãos que não concluíram o ensino fundamental ou médio na idade própria. Dentre as medidas previstas estão a busca ativa de estudantes que abandonaram os estudos, a previsão de orçamento próprio para o programa em igualdade de condições com o ensino regular e a oferta de bolsas de estudo. Ainda de acordo com o texto aprovado, a União deverá oferecer assistência técnica a estados e municípios para ampliar a oferta de vagas na educação de jovens e adultos. Nessa modalidade, as instituições de ensino deverão oferecer cursos em horários flexíveis, inclusive aos fins de semana. Para a deputada professora Luciene Cavalcante, do PSOL de São Paulo, que integra a Comissão de Educação, a proposta é fundamental, uma vez que o Brasil ainda conta com milhões de pessoas que não concluíram a educação básica.
5: Hoje, no nosso país, mais de 1.000

0: cidades não têm sequer uma turma de EJA. Isso é um escândalo. Quando a gente vai olhar que são quase 70 milhões de brasileiros que hoje não concluíram a educação básica.
1: O projeto ainda determina a formação de professores especializados e a realização de concursos públicos para a contratação de profissionais específicos para a formação de jovens, adultos e idosos. Os governos também terão de assegurar aos alunos da modalidade de jovens e adultos participação igualitária em programas de material didático, transporte, alimentação e assistência à saúde. Além disso, as instituições de ensino deverão oferecer espaço para acolhimento de crianças entre 4 e 12 anos, sob a responsabilidade de estudantes jovens, adultos ou idosos. A proposta que institui a Política Nacional de Educação de Jovens e Adultos ainda será analisada pelas comissões de Finanças e Tributação e de Constituição e Justiça. Da Rádio Câmara de Brasília, Maria Neves.
2: Economia. Lucas Ramos, do PSB de Pernambuco, apoia a criação de regras mais claras para responsabilizar os sócios pelas obrigações que permanecem após a extinção de uma empresa. A proposta, segundo ele, protege credores, trabalhadores e fornecedores, além de ampliar a segurança jurídica.
3: Relator da matéria na Comissão de Indústria, Comércio e Serviços, Lucas Ramos avalia que a mudança contribui para reduzir disputas judiciais e fortalecer o ambiente de negócios. Ele afirma que a medida ajuda a coibir o uso indevido da personalidade jurídica para evitar o cumprimento de obrigações.
2: Projeto de Júnior Ferrari, do PSD do Pará, amplia a desoneração tributária para serviços de conservação, modernização e reparo de embarcações listadas no Registro Especial Brasileiro. O texto também inclui as empresas brasileiras de navegação como beneficiárias do Renaval, o programa de incentivo ao setor.
3: Júnior Ferrari alega que a reforma tributária acabou com benefícios que garantiam a competitividade do setor de reparos navais. Ele entende que as mudanças são necessárias para preservar empregos, atrair investimentos estrangeiros e manter a infraestrutura de atendimento à frota brasileira.
2: Juarez Costa, do Republicanos de Mato Grosso, integra a Frente Parlamentar em Defesa do mutualismo. O grupo pretende acompanhar a regulamentação do sistema em que associados dividem os custos de proteção de seus bens como alternativa ao seguro tradicional.
3: Juarez Costa apoia a articulação entre o poder público, entidades do setor e a sociedade civil para fortalecer esse modelo de proteção patrimonial. A frente também busca contribuir para a aplicação das regras estabelecidas pela lei que regulamentou o mutualismo no país.
4: Agricultura.
2: Produtores rurais endividados poderão ter até 25 anos para pagar seus financiamentos, conforme substitutivo apresentado por Dilceu Esperafico, do PP do Paraná. O relatório do deputado também estabelece carência de até 3 anos para o início dos pagamentos.
3: Dilceu Esperafico considera que a renegociação das dívidas pode ajudar os produtores afetados por perdas na safra, aumento dos custos de produção ou dificuldades na comercialização. O texto também prevê a suspensão de cobranças judiciais durante o período de adesão ao programa de renegociação.
2: Raimundo Costa, do PSD da Bahia, é autor de projeto que cria um selo nacional para a identificação de pescado proveniente da pesca artesanal sustentável. A proposta também institui um programa de rastreabilidade para informar a origem do produto e a comunidade responsável pela captura.
3: Raimundo Costa aponta que a certificação pode aumentar o valor comercial do pescado artesanal, ampliando o acesso a mercados diferenciados. O texto prevê também que produtos certificados tenham prioridade em compras públicas, feiras e ações de promoção comercial.
4: Trabalho.
2: Mauro Benevides Filho, do União do Ceará, apoia a PEC que reduz de 44 para 40 horas semanais a jornada, com 2 dias de descanso a cada 5 trabalhados e sem redução salarial. Ele ressalta a importância da mudança para o bem-estar da população.
4: Eu bato muito que você, para você crescer, você tem que melhorar na sua função estudando. O que é que essa emenda constitucional está fazendo? É tentando reduzir, em vez de um dia por semana de folga, de lazer, de cuidar da casa, enfim, do que seja, de estudar, é reduzir de 5 por 2. O que é isso? É trabalhar 5 dias e conseguir folgar 2. Isso não significa que sábado e domingo não poderão trabalhar. Poderão sim. Reduzir de 5 por 2. O que é isso? É trabalhar 5 dias e conseguir folgar 2. Isso não significa que sábado e domingo não poderão trabalhar. Poderão sim. Você pode substituir um dia da semana, quarta-feira, trabalhar no sábado e assim por diante. Ou seja, a emenda constitucional prevê isso.
3: Mauro Benevides Filho considera que a redução da jornada também pode aumentar a produtividade. Segundo o parlamentar, empresas que já adotaram a escala de 5 dias de trabalho por 2 de descanso relatam funcionários mais motivados e redução das faltas justificadas por atestados.
2: Zé Adriano, do PP do Acre, apresentou requerimento para a realização de audiência pública para debater o fim da escala 6x1. O deputado propõe ouvir representantes da construção civil sobre os possíveis impactos da mudança nos custos, na produtividade e na manutenção dos empregos.
3: Zé Adriano considera que a construção civil deve participar do debate por empregar grande contingente de trabalhadores e depender intensamente de mão de obra. Ele avalia que a audiência pode contribuir para a análise das propostas sobre o tema que tramitam no Congresso Nacional.
2: Missionário José Olímpio, do PL de São Paulo, apresentou o projeto que autoriza a criação de um Programa Nacional de Proteção a Motofretistas e Mototaxistas. A proposta prevê recursos federais para municípios e o Distrito Federal oferecerem gratuitamente equipamentos de segurança e cursos de qualificação.
3: Missionário José Olímpio defende a priorização de trabalhadores de baixa renda com adesão voluntária aos cursos e sem novos custos para a categoria. Segundo o deputado, o objetivo é reduzir os acidentes e as mortes no trânsito relacionados ao uso profissional de motocicletas.
2: Ercílio Coelho Diniz, do MDB de Minas Gerais, apresentou o projeto que cria o Programa Nacional de Requalificação Profissional para pessoas acima de 45 anos. Segundo ele, o objetivo é oferecer cursos gratuitos de tecnologia e serviços digitais, bolsas de qualificação e incentivos para empresas que contratarem os beneficiários.
3: O projeto de Ercílio Coelho Diniz também prevê prioridade para pessoas desempregadas há mais de um ano. O deputado argumenta que a iniciativa combate o etarismo no mercado de trabalho e reduz o desemprego prolongado entre trabalhadores com mais de 45 anos.
5: Esporte.
2: A Câmara analisa uma proposta que prevê a destinação de recursos ao esporte. A repórter Paula Bittar tem mais detalhes sobre a medida.
6: A Comissão de Constituição e Justiça da Câmara aprovou uma proposta de emenda à Constituição que estabelece que União, Estados, Distrito Federal e Municípios deverão destinar anualmente pelo menos 1% da receita de impostos à promoção do desporto educacional e de alto rendimento. Além de definir percentuais mínimos, a proposta propõe um sistema de repasse de recursos entre os entes federativos para viabilizar políticas públicas integradas. Assim, do mínimo previsto para a União, 25% serão destinados aos estados e ao Distrito Federal e 25% aos municípios. Os critérios de rateio dos recursos serão definidos em lei complementar. O relator na comissão, deputado Helder Salomão, do PT do Espírito Santo, defende que a destinação de recursos mínimos pode colaborar para o incentivo ao esporte desde cedo.
7: A escola é a primeira oportunidade que o jovem, que o adolescente tem de começar a prática esportiva. E muitas escolas não têm a estrutura necessária, não têm o apoio. Nós precisamos ter recursos disponíveis, e nós estamos falando de 1% do total dos impostos arrecadados, para investimento em infraestrutura nas escolas do nosso país. Eu tenho certeza que nós vamos revelar muito mais talentos.
6: Segundo Helder Salomão, no futuro, mais dinheiro investido se transformará em mais medalhas para o país.
7: Hoje, nós temos o Bolsa Atleta, que é uma experiência bem-sucedida, porque vários ganhadores de medalha nas Olimpíadas que o Brasil participa são de atletas que tiveram o apoio do Bolsa Atleta. Eu acredito que nós, ao aprovarmos essa PEC e ela se transformar numa legislação que garante recurso para infraestrutura e apoio aos nossos jovens, adolescentes,

0: nós teremos muitos talentos. O Brasil vai se destacar muito mais nas Olimpíadas, nas competições nacionais e internacionais.
1: A análise da proposta pela CCJ é apenas o primeiro passo da tramitação na Câmara. Agora, a PEC que destina recursos para o esporte, assim como outras que estão sendo analisadas em conjunto e tratam do mesmo tema, precisa passar por uma comissão especial e pelo plenário em 2 turnos de votação. Da Rádio Câmara, de Brasília, Paula Bittar.
2: A Câmara analisa projeto que cria uma política nacional para ampliar o acesso de crianças e adolescentes com autismo a atividades esportivas adaptadas. Autor da matéria, André Fufuca, do PP do Maranhão, afirma que a iniciativa utiliza o esporte como ferramenta de desenvolvimento, autonomia e inclusão social.
3: A matéria prevê a criação de núcleos e centros de esporte inclusivo e a capacitação de profissionais para atender esse público. André Fufuca destaca também a integração de ações nas áreas de esporte, educação, saúde e assistência social.
2: Termina agora esta edição especial do Jornal Câmara dos Deputados, produzida e apresentada pela Rádio Câmara de Brasília, em parceria com a Rádio Câmara de Vitória da Conquista, integrante da Rede Câmara de Rádio.
3: Eu agradeço ao Guilherme e a toda a equipe da Câmara de Vereadores de Vitória da Conquista pelo excelente trabalho conjunto.
2: Obrigado à Câmara dos Deputados por esta oportunidade. Este programa teve trabalhos técnicos de Everson Urani e apresentação de Márcio Aquilissardi e Guilherme Barbosa. Boa noite.
3: O Jornal Câmara dos Deputados volta amanhã. Fique agora com as notícias do Tribunal de Contas da União.
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4: 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Boa noite.

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0: 10h33.
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4: 10:36.

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0: 11:32.
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5: Meia-noite e quatro.

0: meia-noite e 32.
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0: 1:31.
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0: 1:32.
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10: 1:59.

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0: Porra, assim, gostoso danado.
1: Queria pedir só uma palhinha. Só uma palhinha daquela.
2: Opa, João. Eu sinto falta de você.
1: É você.
2: Mas não perdi.
1: Só a pronúncia.

0: salva de palmas pra Pablo aí.
1: Obrigado, pra nós.
0: Pablo agora é um cidadão de Serrita, da vazinha dos Gomes, da família. Eita,
1: obrigado. Obrigado, filho.
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3: 2:56.

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0: Gratidão!
1: E Guilherme Benoit. Obrigado, gente.
2: Obrigado, gente. Que coisa linda.
3: Senhoras e senhores, uma salva de palmas para Guilherme Benuto.
0: Muito obrigado.
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4: 3:33.

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2: 4 e 6.

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0: 4:30.
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0: 4:32.
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2: Quatro e 46.

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1: 5:21.
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3: 5:23.
4: Vocês sabem essa? Para todas as tímidas do Brasil.

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2: 5h40.
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2: 5h41.

Iniciamos mais um dia com a graça de Deus, com a proteção da Virgem Maria, nossa mãe, e sob a luz e o amparo do Espírito Santo. Coloquemos todas as nossas alegrias, preocupações, coloquemos no coração do nosso Deus mais esse dia que Ele nos dá para a nossa vida, para a nossa existência, para que nós sejamos seus filhos e filhas muito amados. Com muita confiança, vamos rezar. Senhor, no silêncio deste dia que amanhece, venho pedir-te a paz, a sabedoria, a força. Quero olhar hoje o mundo com os olhos cheios de amor, ser paciente, compreensivo, manso e prudente. Ver além das aparências teus filhos como tu mesmo os vês, e assim não ver senão o bem em cada um. Fecha meus ouvidos a toda calúnia, guarda minha língua de toda maldade, que só de bênçãos se encha meu espírito. Que eu seja tão bondoso e alegre, que todos quantos se achegarem a mim sintam a tua presença. Reveste-me de tua beleza, Senhor, e que no decurso deste dia eu te revele a todos. Ave Maria, cheia de graça, o Senhor é convosco. Bendita sois vós entre as mulheres, bendito é o fruto do vosso ventre, Jesus. Santa Maria, Mãe de Deus, rogai por nós, pecadores, agora e na hora da nossa morte. Amém. Cheios de amor e confiança, rezemos. Pai nosso que estais nos céus, santificado seja o vosso nome. Venha a nós o vosso reino, seja feita a vossa vontade, assim na terra como no céu. O pão nosso de cada dia nos dai hoje. Perdoai-nos as nossas ofensas, assim como nós perdoamos a quem nos tem ofendido. E não nos deixeis cair em tentação, mas livrai-nos do mal. Amém. Que o Senhor nos abençoe e nos proteja neste dia contra todo o mal. Em nome do Pai e do Filho.

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1: 6:21.
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0: Obrigada!
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2: 6h42.
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1: 6h45.
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0: Aê!
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2: 6h57.
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1: 7h31.
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0: Amigão André Luiz, te fazendo companhia nesta terça-feira na Mais FM. Então vem com a gente porque tem muita coisa hoje.
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0: Bom dia pra você, onde quer que você esteja aí. Meu muito obrigado pelo seu carinho, pela sua sintonia. Vamos arregaçar as mangas porque hoje é terça-feira, né? Comecinho de semana ainda e você preparando tudo aí pra sua semana, planejando, né? Pra você que vai trabalhar agora, bom trabalho, obrigado pela companhia de sempre. Você aí que tá em casa, tá curtindo a Mais FM desde manhãzinha aí, ó. Muito obrigado aonde quer que você esteja, pelo aplicativo, pelo site, aqui pelas ondas do rádio em 87,5. Meu muito obrigado e eu te convido para estarmos juntos nessa manhã maravilhosa, você participando através do nosso WhatsApp, que já tá liberado, hein? É o 3427-2325, com pensamentos positivos, que na sua vida vai dar tudo certo, porque a semana só está no comecinho. Então vem com a gente, vem curtir, vem com a Mais FM, que aqui tem muito mais música, muito mais prêmios, muito mais participação e muito mais alegria. Tá na Mais, tá bom demais!
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0: Hoje tem folga, Itatia.
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2: Na sua manhã da mais, tá chegando sucesso com Maiara e Maraísa. 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

0: Informação da mais ouvida nesse bom dia da Mais FM. Muito mais você, já tô de volta, é rapidinho. Não sai daí não, hein? Eu volto já com a sua participação. 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

0: Zeneto e Cristiano, passou por aí também sucesso de Marília Mendonça, Roxette, na manhã da mais, você viu? Tem muita música boa pra você, música do passado, música do presente, música que marcou época também, é só você participar com a gente aqui no 3427-2325, na melhor manhã do seu rádio, na maior audiência do rádio. Obrigado onde quer que você esteja aí, já tô de volta, hein, rapidinho com todas as participações de hoje. Olha, tem muita gente ligando e mandando mensagem. Mande a sua também.
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0: Muito bem, de volta, tá na mais, tá bom demais. Agora 8 horas e 53 minutos em todo o litoral. Vai mandando mensagem, é o dia nublado aqui na região, né? 25 graus, hein, que coisa. A parte do céu vai esquentar um pouquinho mais hoje, porque disse a lenda aí que a partir de amanhã, quinta-feira, vai vir chuva por aí, viu? Vai vir chuva, chuvarada, hein? Aproveite o dia de hoje, tá bom? Olha, hoje tem sorteio pra você. O que tem de sorteio aqui, ó? Tem um voucher de 100 reais aí, um vale-compras de 100zão lá do supermercado. 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Vou mandar um grande abraço aqui, o pessoal lá do Jardim Oasis. Ô, minha amigona! Deixa eu ver aqui, ó. A Janeide também tá com a gente lá, obrigado. Quem mais aí, ó? Oi, André Luiz, bom dia! Fiquei feliz com a presença de vocês ontem aí. Ô, pessoal lá do Bar Tomigoli. Enche o copo aí. Enche.
1: Potência!
0: Alô, Pet! Um abraço aí, o Pet. Todo mundo lá, o Marcelão também. Obrigado aí pela gentileza. Ah, ontem eu fui lá no Jardim Oasis, inclusive, né, fui em dois locais ontem. Fui lá no Imanjá, na casa do Carmo, né, do Carmo? Um beijo pra do Carmo aí, que acabou doando uma cadeira de banho, né? Uma cadeira de banho pra dona Rosalina. Ô, dona Rosalina! A Evelina lá do Oasis também, que recebeu, né, essa cadeira aí de banho. E também a irmã dela, né? A Júlia, a Maria também. Todo mundo lá, viu? Recebeu a cadeira de banho com muita gratidão. Obrigado, viu? Obrigado mesmo pelo carinho. E eu fui pessoalmente lá e acabei passando lá também no Oasis, que é ali pertinho, lá no Bar Tomigoli, pra dar um abraço nos meus amigos lá. Tamo junto, pessoal. Obrigado, viu? Pelo carinho. E o rádio tá ligado o dia inteiro lá, né? Eita, e vai Corinthians! O Pet é santista e o paizão dele é São Paulino. Que beleza, viu? Tamo junto sempre aí, mas ó, tem o que tem de corintiano lá também, impressionante. Qualquer dia eu passei pra tomar aquela tubaína maravilhosa. Deixa comigo. Ah, quem tava comigo também era o Vini, né? O Vini ficou feliz da vida, viu? Com certeza. Um abraço a toda a turma aí, tamo junto sempre. Olha, vai mandando mensagem. A Sandra também mandando mensagem pra gente aqui hoje nessa manhã maravilhosa. A Sueli também lá do Corumbá. Tabata também mandando alusão aqui pra gente. Ah, ela que tá lá na CESP ouvindo a programação. A Fabiana do EG também mandando. Bom dia, André Luiz. Alô, Serjão Lisboa também com a gente. Gilbertão do Cibratel 2 já mandando mensagem aqui na Rádio Mais. A Vanderleia. Oi, Vanderleia. Bom dia. Alô, Wellington Gordão também tá com a gente. O Peterson também com a gente. Grande Pet. Alô, Paulo Munhoz também na programação da 87.5, a mais ouvida. E mais, o Caio também já acabou de mandar mensagem aqui. A nossa amigona Maria também de Lourdes com a gente. Obrigado. E mais aqui, ó. A Letícia Andrade participando aqui. André Luiz, quero música aí, especialmente pro meu esposo Ricardo. Tamo junto, minha lindona. Obrigado, hein? A Ivani também com a gente. Bom dia pra ela. Terça-feira meio nublado, meio carrancuda hoje, né, gente? Tomara que daqui a pouquinho melhore o tempo, viu? Tô torcendo pra que abra o sol hoje. Mas será? Sei não, viu? Sei não. 3427-2325. É a melhor manhã do seu rádio. Vai mandando mensagem que hoje tem sorteio pra você, viu? Tem sorteio!

mais, tá bom demais. 9:04 em todo o litoral. Falar pra você aqui, Mongaguá, aconteceu um acidente. Poxa vida, eu fiquei chateado quando eu li essa notícia. Inclusive ontem. Ontem, depois do programa aqui, eu acabei lendo essa notícia. Mas eu falei, vou passar amanhã, que seria

hoje. Olha, um acidente que aconteceu na manhã de segunda-feira agora, né? Aqui na rodovia Padre Manuel da Nóbrega, um Honda Civic, né? Levando algumas pessoas, acabou furando o pneu aí do carro. O carro bateu naquele guarda-rei na lateral da rodovia, acabou capotando. E uma menina de 2 anos acabou morrendo nesse acidente, viu, gente? É muito triste, né? Imagine a família, a dor da família agora. Lembrando que o carro tinha 7 pessoas dentro. Nossa senhora! Ó, super lotado o carro também, né? O carro acabou estourando o pneu. E a menina foi lançada, né? Inclusive, e acabou falecendo, né, gente? Agora, a polícia ainda está investigando, viu? O caso aconteceu pela volta das 11 horas da manhã, ali no sentido, né, oeste da via. Segundo a prefeitura, a menina morreu no local, viu? Os 6 ocupantes do carro, com idade de 5 anos e 39 anos, foram socorridos pelo serviço de atendimento móvel, que é a SAMU, né? Encaminhados à unidade de pronto atendimento, a UPA, ali em Agenor de Campos mesmo, viu? Ainda segundo a prefeitura, 2 crianças de 5 anos aí passaram por ortopedista, né? Foram encaminhadas ao hospital de Mongaguá também. Um adolescente de 13 anos e os adultos, né, de 26 e 39 permaneceram, né, lá na UPA em observação. Detalhes sobre o estado de saúde ainda não tem aqui comigo, viu? Mas, infelizmente, uma criança de 2 anos acabou falecendo aí nesse acidente. É triste, viu, gente? Meu Deus do céu, como que pode, hein? É muito triste mesmo, né? E falando em criança de 2 anos de idade, também saiu uma notícia hoje aqui, ó. Rapaz, a menina de 2 anos também morreu, é isso? Aonde? Menina de 2 anos morre após ser atacada com marteladas enquanto brincava em casa. Como que pode um negócio desse, gente? A menina de 2 anos... Hã? Deram uma martelada na menina enquanto ela brincava. Eu não acredito num negócio desse, não. É sério isso? A Polícia Civil tá investigando o caso, viu? O irmão da vítima, de 21 anos, tá? Acabou fugindo antes da chegada das autoridades aí da polícia ali na cidade de Praia Grande. A menina chegou a ser socorrida, mas teve a morte constatada na UPA do Quietude. Como que pode, gente? De 2 anos, viu? O cara atacou ela com golpes de martelo. Deu martelada na cabeça da menina. O irmão dela, de 21 anos, tá foragido, viu? Agora, é uma coisa de louco, hein? Como que pode um negócio desse, gente? O cara deve ser maluco da cabeça, ou tava drogado, não é possível. Não tem justificativa pra isso, né? Agora a polícia tá pesquisando aonde se encontra esse rapaz aí de 20 anos, esse monstro, né? Que acabou matando a própria irmã. O que você faz com um cara desse aí? Né? Se você é da família, ou mesmo que você não seja da família. O que você faz com um cara desse aí que pega o martelo, mata a irmã de 2 anos de idade? Né? O que você faz com um cabra desse aí? Ah, mas não pode fazer justiça com as palavras. Lógico que não pode. Mas não tem como aceitar, pô. Imagina um cara desse vai chegar na cadeia, daqui a pouco ele vai ser preso. Aí qual que é a lei da cadeia pra um cara desse aí? Lá tem as próprias leis do, né? De quem já vive ali na cadeia. Eu espero que tenha uma lei severa, viu? O cara fazer isso com uma criança de 2 anos, não se faz nem com animal, pô. 9 horas e 8 minutos, daqui a pouco eu tô de volta.

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Tá na Mais, tá bom demais. 9:17, bom dia. 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
1: Muito bem, tá chegando o horóscopo do dia pra você nessa manhã de terça-feira. Olha, pra você de Áries, você é ariano, você é ariana. Dia de iniciativa, viu? Iniciativa e liderança. Só cuidado para não agir por impulso, viu? Principalmente nas relações. Mantenha a calma, trate as pessoas bem ao seu lado, você de Áries. Bom dia, você de Touro. Segurança e tranquilidade estão em destaque hoje. Bom momento para organizar planos e cuidar um pouquinho mais das finanças também, tá bom, você de Touro? Pé no chão. Para você de Gêmeos, bom dia. Conversas e novas informações podem trazer oportunidades. Evite querer fazer tudo ao mesmo tempo, tá? Não se afobe, você de Gêmeos. Bom dia, você de Câncer. Equilíbrio entre o trabalho e a vida pessoal também será importante.

0: investir. Uma melhora financeira pode trazer uma boa surpresa, viu? E uma boa relação também. Cuide-se um pouco mais, você de Câncer. Bom dia, você leonino, você leonina. Pequenas vitórias podem abrir caminhos para novos planos. Uma ideia inesperada pode animar o seu dia a dia, tá bom, você de Leão? Invista mais em você e no próximo. Bom dia, você de Virgem. Algo que estava incomodando começa a mudar, tá? Caminhos para novos planos. Uma ideia inesperada pode animar o seu dia a dia, tá bom, você de Leão? Invista mais em você e no próximo. Bom dia, você de Virgem. Algo que estava incomodando começa a mudar, tá? Aquela rotina pode ser também uma melhora também para você. Aproveite para reorganizar e organizar suas finanças e sua vida, viu? Colocar planos em prática, esse é o momento, tá bom, você de Virgem? Daqui a pouquinho tem Libra, Escorpião, Sagitário, Capricórnio, Aquário e Peixes na Manhã da Mais.
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0: Muito bem, de volta.
1: André Luiz, fazendo a festa no seu rádio.
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0: Bora que bora, meu povo, que hoje tem sorteio pra você de R$100 aí, é um vale compras de 100zão pra você lá do supermercado Saito. 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Então já manda seu alusão aqui no 3427-2325. Manda seu abraço, seu beijo aí pra quem você quiser, tá bom? Ah, deixa eu ver quem tá comigo aqui nessa manhã maravilhosa. Deixa eu ver aqui, ó. Ô, minha amigona! A Letícia Alves também com a gente. O que mais aqui? Já mandei abração pra Sueli também hoje. Alô, Gilbertão! Já mandou um alôzão logo cedinho aqui nessa manhã maravilhosa. Alô, Gilberto, tudo bem? E vai Corinthians, hein, Gilbertão?
3: Bom dia,
0: vai
3: André
0: Corinthians!
3: Luiz. É Gilberto Cibratel.
0: É, Gilbertão!
3: Me coloca nas promoções. Aqui boa terça-feira pra nós.
0: Amém.
3: Tô vendo aqui os pés de rato jogar. Meu Deus do céu, coisa feia.
0: É, tá fácil,
3: é
0: não,
3: é nós. Vai Corinthians!
0: E vai Corinthians! Não sei quem é pior, bicho. Corinthians é a seleção. Ó, quem mais aqui? Alô, bom dia. Adriana do Corumbá também ouvindo. Ô, Adriana, beijo pra você, obrigado. Ah, Vanderleia também. Oi, bom dia.
4: Oi, André, aqui é o Vanderleia Jardim Coronel.
0: Ô, Vanderleia.
4: Passando pra desejar uma boa terça-feira pra nós.
0: Obrigado.
4: Um abraço, amigo.
0: Deus abençoe você, minha amigona.
5: Oi, André, bom dia. Aqui é o Paulo Munhoz.
0: Ô, Paulo.
5: Um abraço carinhoso a todos vocês da rádio, os nossos ouvintes.
0: Obrigado.
5: Eu ouvi a sua mensagem. O que eu puder ajudar aí a rádio, nós vamos junto.
0: Tamo junto.
5: Que aqui nós somos mais, muito mais. Um bom dia carinhoso a todos, que Deus os abençoe. Mandou uma música pra mim aí, do Fábio Júnior, por exemplo, Caça e Caçador, pode
0: boa,
5: ser?
0: Boa, essa é boa, essa tá nessa programação aqui, no Túnel do Tempo.
5: Abraço carinhoso, fica com Deus, um ótimo dia pra nós, porque aqui nós somos é mais.
0: Sempre mais, Paulo Munhoz, grande Paulo, abraço pra você, viu? Tamo junto sempre aí. A Fabiana Donchê também na programação da Rádio Mais, bom dia pra ela. Ah, o pessoal tá me mandando mensagem. Alô, bom dia, mano.
6: Bom dia, André Luiz. Aqui é o Caio da Cibratel 2.
0: Ô, Caio.
6: Neto do Giba.
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6: Bom dia pra nós. É Gilbertão, né? Tamo junto.
0: Tamo
6: junto.
0: Quais
6: são as promoções aí?
0: Tamo junto, meu parceiro. Bora que bora, Caio.
7: Bom dia, André Luiz. Bom dia, ouvintes da Rádio Mais.
0: Bom dia.
7: Que bom, né? Que tudo. O André Luiz nos traz.
0: Eita. Ô, José, ia passar aí ontem, rapaz. Tive no Oasis ontem visitando. É, levando uma cadeira de banho, né? Inclusive, quem doou a cadeira foi a nossa amigona do Carmo, né? Nós doamos para a dona Rosalina lá no Oasis. E aí eu ia passar aí, mas acabei não tendo tempo, viu, José? Mas eu ia passar aí para dar um abraço em vocês aí. Do Oasis, eu sou assim, viu? Eita, bora que bora. Passei lá no Pet ontem, lá no Peterson. Um abraço, alô Marcelão, segurança.
7: Ele aí perto do Oasis, não passou aqui. Ele deve ter passado na rua de casa, no João Andrade Júnior.
0: Pai,
7: né?
0: Do céu, eu, ó, deu
7: devia ter passado.
0: Semana que vem eu vou aí, viu?
7: Tomar um cafezinho aqui
0: vou
7: com
0: tomar
7: nós.
0: Um café, bom mesmo.
7: Não tem tubaína.
0: Vou levar o Vini.
7: Tubaína tá caro.
0: O Vini tava comigo ontem, casca de bala, você acredita?
7: Tá bom. Tudo de bom pra você, pro Vini, né? Pros locutores, tudo, né? Minha rádio.
0: Me chama que eu vou, hein? Me chama que eu vou. Rapaz, tomei café ontem, tomei suco de maracujá, tá uma delícia.
7: Mais é brescote do Aves. Falou, André Luiz, e esse tempo aí verde aí, né? Diz que vem chuva, não, você não acabou de falar que vem chuva de novo, né?
0: Vai, quarta-feira pra quinta-feira vem mais.

0: Chuva aí, Bristol.
1: Vamos parar com essa chuva, né, São Pedro? Fechar a torneira um pouco, né?
0: Ninguém aguenta,
1: pra
0: não.
1: Fazer um solzinho pra ficar um pouquinho mais quente. Falou, um abraço pra você. Minha rádio é mais ouvinte.
0: Ei, meu amigo.
1: Vamos
0: José.
1: Prestigiar essa rádio linda. Ficar com Deus aí, tudo de bom. André Luiz, Lini, todo mundo. Tchau, tchau.
0: Ô, José, um abraço pra você. Tamo junto, meu parceiro. Quem mais aqui, ó? André Luiz, um abraço aí do Matheus. Matheus da Celt, é isso? Deixa eu ver aqui, ó. Ah, o Renatão. Ô, Renatão, tudo bem? Eu falei certo aqui, meu filho, deixa eu ver aqui, ó. É o Matheus da Celt. Onde fica isso? É uma empresa, é isso? Um abraço, Renato. Tamo junto, meu parceiro. Obrigado, viu? Pela participação, por estar nos ouvindo aí sempre. Manda mais mensagem, pode mandar mensagem de áudio. Fica à vontade. Alô, bom dia.
2: Bom dia, meu amigo André.
0: Bom dia!
2: Terça-feira!
0: É, meu filho.
2: Bora lá, né?
0: Hoje,
2: começando mais uma semana aí.
0: Hoje então. É dia de feira, lá no Belas Artes, falando em terça-feira. Rapaz, me lembro que eu ia... Era pequenininho, ia na feira, lá no Belas Artes, eu comi pastel, né? Aí depois que eu saí da escola ali do Polastrini, estudei no Polastrini muitos anos, viu? Muitos anos mesmo. Aí eu ia lá comer pastel na feira, no final da aula, né? Às vezes eu pulava o portão, mas vai ficar... Às vezes eu tava, né, um perdido lá, os professores lá na feira.
2: Meu amigo, né, passando pra já aquele dia abençoado a você.
0: Obrigado.
2: Muita paz, muita luz, muita energia, muita saúde aos ouvintes e colaboradores.
0: Ó, oh, e o Nelson é professor, né, Nelson? Ave Maria. Eu não bolava aula não, viu, professor?
2: Tá maravilhoso, um grande caloroso abraço e uma terça-feira abençoadíssima. E a todos os meus amigos aqui da Praia dos Sonhos, um grande caloroso abraço. E me coloque em todas essas promoções. É Nelson da Praia dos Sonhos.
0: Ô, Nelsinho, rapaz, teve já, né? Já pegou no pé de aluno já, Nelsinho? Pelo amor de Deus, hein? Rapaz, eu vi o bolava de aula também, impressionante. Nossa senhora, parecia formiga na minha carteira, pô. Hã? Na minha cadeira da escola, não parava quieto. Oi, Cida, tudo bem? Cida, ótima. Terça, a turma do fundão. Do meio termo ali da classe ou da equipe da frente, né? Do CDF. Fala, responde aí hoje, eu quero saber, hein? Qual turma você era? Eu era do fundão, rapaz. Sempre fui do fundão. É verdade? Sempre tava lá no fundão fazendo uma brincadeira lá. Mais falava do que estudava. Era uma desgrama. A gente sente falta hoje, né? Mas fazer o quê? Molecada, né? Era perrengue lá, viu? Oi, Sandrinha! Tudo bem, Sandra? Tudo bem? Ah, ela falou assim: André Luiz, ótima terça-feira. Lindo dia pra vocês aí. Obrigado! Sandra, você. Ó, a Sandra tem cara que ela ficava na frente, viu, dos professores. Né, Sandra? Né? Tem cara disso aí, de CDF. E uma, a Cida também. Não é verdade? A Cida também ali, ó. Ficar pertinho do professor, tem cara, viu? O Renatão não, o Renatão era do fundão, né, Renatão? Eu tô olhando aqui pela. Tô jogando pela cabra. Pela cara de cada um aqui, ó. O Peterson também, tô tomando fundão. Ah, que mais aqui, ó? Deixa eu ver. Eu tô julgando vocês aqui. O Sérgio, vixe Maria. Essa é da turma do fundão pesada ainda, viu? Manda aí, ó. Manda aí. De que turma você era da escola, hein? Manda aí no 3427-2325. 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

0: Bora! Tocando berrantão aqui nessa manhã maravilhosa.
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0: Só não fica no rabo do gato, não. 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Vamos lá então, rapidinho, vamos lá. Olha, hoje é dia de São Miguel do Arcanjo, também de São Rafael do Arcanjo, dia de São Gabriel do Arcanjo. Dia Mundial do Petróleo também. E o petróleo que cada vez mais alto, né? Não baixa nunca. Ah, também dia do anunciante pra você que é anunciante da Rádio Mais aí. Obrigado, viu? Obrigado aí pelo carinho. Olha, são tantos anunciantes aqui. Fico muito feliz porque, olha, grandes empresas sempre com a Rádio Mais aqui. Obrigado você que faz parte da nossa programação, que acredita no trabalho aqui da Rádio Mais. E acredita aqui no trabalho do André Luiz. Todos os dias estou aqui, ó, anunciando vocês, não é verdade? Você dando força aí para a comunicação local, que é muito importante, né? O fomento aí da cultura, da utilidade pública também, da prestação de serviços. Muito obrigado aí todos os anunciantes da Rádio Mais. Em nome de todos aqui, ó, agradeço de coração. Também, Dia Internacional da Conscientização sobre Perda e Desperdício dos Alimentos, que é importante isso aí, né? Que tem de desperdício de alimento nesse país é impressionante. Muita gente passando dificuldade, e que tem de desperdício, né? Impressiona de verdade. Daria para alimentar muita gente mesmo. Dia Mundial também do Coração, viu? Olha, cuide do seu coraçãozinho. Eu tenho medo desse treco aí, viu? Rapaz, tenho medo, viu? Tenho medo do coração, rapaz. Esse coraçãozinho aqui, né? Coração mole, pensa. Ah, meu Deus do céu, olha. Boa alimentação, exercício físico. Coisa que eu não me empenhei ainda.
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0: É, ri pra não chorar, André Luiz. Ri pra não chorar, mas tem que cuidar do coração, viu? Principalmente, né? Fazer exercício com moderação, se alimentar melhor. Sair um pouco da cadeira, que levantar o butico da cadeira e fazer alguma coisa. É verdade, gente, viu? Não é fácil não, viu? Tenho medo. Ai, ai, quem mais aqui, ó? Quem mais? Já estamos nos 272 dias do ano. Já se passou 272 dias do ano. Já estamos na 40 semanas já passou também. Meu Deus do céu. 74% aí. Já foi do ano, hein? Faltando 25% pra terminar já o ano aí, ó. Hoje estamos na lua minguante. Pra quem gosta de lua minguante, eu só gosto de lua cheia.
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0: Não é verdade? Eu gosto só de lua cheia. Enfim, vamos lá então rapidinho aqui, ó. 9h48. Rapaz, eu perguntei pro pessoal aqui, ó. Você era de que sala? Oi, Sandra! Sandra fala... Hã? A Sandra do Corumbá tem uma carinha que ela ficava na frente do professor. CDF. Vai pra dizer que não é, hã? Vai falar que não é, Sandrinha.
2: Não, André Luiz, eu sou a turma do fundão. E eu não era aquela aluna que pulava muro. Eu era aquela aluna bem estudiosa.
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0: Eu errei. Eu palpitei aqui. Você não parece que é do fundão, não, hein? Para com isso. Beijo pra você, Sandra. Quem mais aqui? Deixa eu ver. O pessoal tá mandando ver aqui hoje. Ah, que uma... Ô, do Carmo!
3: Bom dia, André Luiz. Tudo bem com você?
0: Tudo bem,
3: tenha
0: você.
3: Tenha um bom dia, né? Que esse tempo tá rancudo.
0: É, menina.
3: Mas eu tô bem, graças a Deus.
0: Ah,
3: cê,
0: que bom.
3: Você tá bem hoje também, né?
0: Graças a Deus. Todo mundo bem, né, do Carmo? É o que pedimos, saúde. Que o resto, a gente vai correndo atrás, né? Vai tapando buraco, vai tapando o sol com a peneira. Vamos que vamos, né, minha amiga? A vida é assim mesmo.
3: Foi bem presenteada lá a cadeira com a senhora.
0: Com certeza, vou te mandar a foto aí, viu? Elas adoraram, viu, do Carmo? Obrigado, viu? Coração gigante que você tem aí. Obrigado.
3: E que tinha anunciado no rádio, você levou ontem mesmo?
0: Isso, tá aqui, já vou te mandar a foto. O Vini não mandou a foto pra você, menina? Mas que coisa, viu? Beijo pra você, do Carmo. Obrigado, viu? Obrigado pela gentileza, amizade e confiança. O que mais? Aqui é do Carmo. Na época de escola, do Carmo, você sentava na frente do professor ali, da turma da frente, turma do meio, turma do fundão, hein, do Carmo? Eu acho que a do Carmo é meio termo ali, né, do Carmo? Você, hã? Mais pro fundão, mais pro meio, mais pra frente. O Nel também sentava no fundão, né, Nel? Alô, Manuel do Oasis, bom dia pra você também. Manda um alôzão pro meu irmão Pio, Tárcio também.

0: que mais aí pros ouvintes lá do, é? Lá do bar Tomigoli. Ei, pessoal do Tomigoli, toca um berrante pra todo mundo lá, André Luiz. Bora, meu filho, bora. Bora com o berrante aí, ó.
1: Ô, potência.
0: Rapaz, fui lá ontem, conheci o Pedro, mas não tomei nada, viu? Mas graças a Deus. Olha, ele falou que não tinha tubaína naquele momento, mas vai arrumar, né? Né, Pet? Vai arrumar aí. Bom, alô, bom dia, quem fala comigo também. Oi, Cleusa!
2: Bom dia, André Luiz.
0: Nossa senhora, minha foto tá circulando aí no ar, hein?
2: Bom dia, Vini.
0: Oi.
2: Tudo bem com vocês?
0: Tudo ótimo.
2: Vi a foto de vocês tomando tubaína ontem, né? No bar do Tomingole, é, aqui com o Peterson, né?
0: É, porque tinha de segurança.
2: Coisa mas... linda, estava bem pertinho da minha casa, hein?
0: É, não falou nada.
2: Vocês estavam bem pertinho da minha casa e eu não consegui ver vocês.
0: Tá vendo? Vou tomar um café qualquer dia aí, chegou de surpresa aí.
2: Mas fiquei muito feliz que vocês... É. Estava visitando a minha rua ontem.
0: É, tava aí, mulher.
2: Bom dia pra vocês aí.
0: Beijo, precisa arrumar essa praça aí do ar. Tá, ó. Tá só por Deus também, viu? Dá uma olhada aí ontem, pelo amor de Deus, criança. É, eu vou cobrar as autoridades aí. Deu uma melhoradinha na praça de vocês. É que a praça tá terrível. Não é verdade? Precisa, né? Olha, muita gente no Oasis eu cumprimentei ontem lá, rapaz, tanta gente. Sempre ouvindo a Rádio Mais. Obrigado, Cleusa. Qualquer dia eu vou passar pra tomar um café da manhã aí, ó.
2: André Luiz, foi meu filho que deu a foto pra mim.
0: Ah, entendi. Tá circulando a foto aí. Manda ver a foto pra todo mundo aí, minha filha.
2: O João Paulo.
0: Manda uma
2: também pra... é amigo do Peters. É. Todo dia vai lá.
0: Que legal.
2: E conversa muito. Aí ele chegou aqui à tardinha, o João Paulo falou assim: mãe, seus amigos do rádio estavam aqui hoje.
0: Tá vendo?
2: Falei, mentira, vou aqui no bar do Peters. Falei, ai, que safado, nem consegui ver eles. Pra dar um abraço no André Luiz e no Vini. Vini nem conheço, né?
0: É, mas
2: pessoalmente.
0: É.
2: Você ainda ganhou um abraço, né? No dia do show do Pablo em Peruíbe.
0: Ah, verdade, eu abracei você. Eu tava lá no show do Pablo, né, Cleusa?
2: Mas tá bom, meu lindo.
0: Tá ótimo.
2: Você vem por aqui com tempo, né? Como você falou, seu tempo é muito corrido.
0: Corrido, viu?
2: Passa aqui, pelo menos me dá um abraço.
0: Deixa comigo.
2: Vou fazer um café pra você bem gostoso. Tá bom, meu lindo?
0: Obrigado.
2: Bom dia, bom dia.
0: Ô, coisa boa. É tão bom receber um carinho desse aí, né, minha amiga Cleusa? Um beijo, viu? A Cleusa... O único problema da Cleusa é que ele é palmeirense. Devia ser corintiana. Mas tudo bem, viu, homem? Não vai me dar o café no copo do Palmeiras, não, viu? Pelo amor de Deus.
2: Palmeiras?
0: Não, pelo amor de Deus, hein, Cleusa? Não faça isso. Mas eu tomo também, viu? Não tem problema, não. Ah, não tem essa frescura, não. Beijo! Obrigado, quem mais? Aquela bom dia.
3: Bom dia, André, Luiz, tudo bem, querido? André, pelo que você fala, que você cantou na escola, você era da pá virada, hein?
0: A menina do
3: Jesus.
0: Céu. Quando eu ia pra escola, viu? Quando eu ia...
3: Quando chegar da fisioterapia, que eu vou fazer agora de manhã, quando eu chegar, eu peço uma música, se der tempo no seu programa, tá bom?
0: Tá bom, você que manda, minha amiga. Um beijo pra você, Sandra. Você também era da turma do fundão?
4: Então, com relação à questão da escola, André Luiz, eu não era de fundão, eu era de frente. Eu gostava de ficar na frente do professor.
0: É, CDF então, CDF, né, Nelson? Por isso que virou professor depois.
4: Tanto que eu virei professor, né? Porque de bagunça eu não gostava, não. Tava lá é pra aprender, né? Mas infelizmente hoje não é assim. A molecada gosta do fundão pra bagunçar mesmo, né?
0: Ah, mas eu era na época do fundão, pô. Quando eu ia pra escola, viu? Quando eu ia... Às vezes eu saio mais cedo, a maioria das vezes.
4: Nelson da Praia do Sonho.
0: Olha, é uma desgrama pra estudar, menino do céu. Nossa senhora, é terrível. Alô, bom dia.
5: Bom dia, André Luiz.
0: Oi.
5: Bom dia a todos os ouvintes.
0: Ô, meu amigo.
5: Se tiver como aí trocar...
0: Manda.
5: Crista e Ralph.
0: Crista e Ralph.
5: Cheiro de shampoo.
0: Ah, meu Deus do céu.
5: Eu agradeço. E coloca nas promoções aí, André. Tá chegando o dia, hein?
0: Que dia?
5: Já marquei aqui meus seis números. É, seis números não, né?
0: Do que, meu filho?
5: Seis sequências pra votar.
0: Ah.
5: Domingo eu tô lá e vou votar. Até hoje eu tô com 66 anos.
0: É.
5: Votei todas.
0: Tá vendo?
5: Vou votar também. É. Tá com Deus, pessoal.
0: Isso, vai ter votação domingo agora, hein? Vai, leva a colinha lá. Mas vota... Os candidatos que você acha que é melhor para o Brasil, viu? É. Eu não fico falando de ninguém. Você percebeu que eu não falo de ninguém aqui, ó? Não falo nem de A, nem de B, nem de C, nem de nada, nada, né? Cada um tem uma opinião. Eu ainda tô estudando as propostas. Não é verdade? Para com isso, né?
6: Legal.
0: Ó, se eu pudesse... não tinha que ser obrigatório, né? Será? Olha o túnel do tempo! Túnel do tempo! Fábio Júnior, Ocássio Caçador...

0: Mais FM 10 e 2, bom dia! Prazer! Ó, já já tô de volta, hein?
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1: Muito bem, de volta. 10 horas e 17 minutos em todo o litoral pra você. Tá chegando aí a segunda parte e a finalização do horóscopo do dia. Desta manhã de terça-feira, dia 29 de setembro. Pra você de Libra, muito bom dia, você libriano, você libriana. Uma conversa pode aproximar você de alguém especial, viu? Olha, o dia favorece relacionamentos e possibilidades, tá bom? De mudança também. Para você, escorpião, coragem para tomar uma atitude. Pode fazer a diferença hoje. Pare de adiar aquilo que realmente deseja, você, escorpião. Vá em frente, viu? Bom dia, você, Sagitário, porra. Boa oportunidade hoje para... Inesperada pode surgir e mudar seus planos, você, de Sagitário. Esteja aberto às novidades, viu? Mas sem agir por impulso, você, de Sagitário. Bom dia, você de Capricórnio. Tenha paciência antes de responder às provocações, viu? Uma situação pode mudar rapidamente e trazer boa oportunidade para você de Capricórnio. Muito bom dia, você de Aquário. Respostas começam a aparecer para as questões mais importantes, viu? Estavam aí, né? E é confusa hoje. Confie mais nas suas ideias, você de Aquário. Siga em frente, tá bom? E finalizando, você de Peixes, a intuição está forte. Algumas situações começam a fazer sentido e podem renovar o seu entusiasmo. Tá bom? Muita calma nessa hora, você de Peixes. Amanhã, tá de volta o horóscopo do dia. Olha o pichote aí, ó. Já tem a sua participação. Você não mandou mensagem ainda? Manda aí, ó. 3427-2325. Hoje tem um voucher de 100zão lá do Supermercado Saito, hein?

0: bem, de volta, tá na mais, tá bom demais. Vai mandando seu alusão aí no 3427-2325. Deixa eu ver aqui, ó. Pessoal, André Luiz, tá chovendo aqui no litoral, hein? Tá chovendo aqui, tá em toda a região. E uma chuva até que forte, né? É, na região que nós estamos aqui com a emissora, tá chovendo bastante. Aí no seu bairro também tá chovendo. Olha, a previsão de hoje, a máxima de 26 graus hoje, tá? Vai esquentar, ficar um pouquinho abafado. Com a mínima de 20, tá? 8 milímetros aí de chuva. O sol pode aparecer, viu? Sabe aquele tempo maluco? É? Uma hora chove, outra hora faz sol, março. Enfim, fica ligado aí, tá bom? O que mais aqui? Deixa eu ver. Aí amanhã... Hoje não era previsão de chuva, não tinha essa previsão, né? Mas o tempo vai mudando aí aos poucos. Amanhã, né? Que amanhã já é dia 30, já... Nossa Senhora! Amanhã já é dia 30. Pela madrugada, hein? Já passou o mês inteiro aí, ó. Amanhã 26 a máxima, 22 a mínima. Pode chover, tá bom? 5 milímetros de chuva prevista. Aí na quinta-feira também tem 7 milímetros de chuva. Pode ser que o sol apareça também. A máxima de 24 graus na quinta-feira, tá bom? Aí na sexta-feira é chuva de novo, meu povo. É chuva na sexta, chuva no sábado. Eita, Nossa Senhora, que mais aqui? Domingo vai chover também? Não, domingo vai mais ou menos, né? É o ciclone, né, gente? O sudeste fica com mais intensidade de chuva, né? A qualquer hora do dia. Agora, no sul do país, o que aconteceu? No sul do país deu aquelas pedras de gelo, né? Gigante. Maior do que uma bola de tênis, pô. Não é verdade? Rapaz, bola de ping-pong ficou pequena perto do tamanho do gelo que caiu no sul do país, viu? Pessoal do Rio Grande do Sul aí sofrendo demais com carros danificados, janelas, que mais aí, ó? Ah, principalmente os telhados, né? Todos destruídos, a grande maioria, porque lá é telha brasilite. Aí rebenta mais ainda, né? Mais fácil. 10 horas e 25 minutos, vai mandando mensagem aí no 3427-2325. Lembrando que é o seguinte, hein? 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

0: Tá bom demais, 10h31, vai só por aí, Natan e Zé Vaqueira, aproveita que eu tô obrigado. Zezé de Camargo Luciano, aliás, só o Zezé, né? Irmão da Lua. E mais aí, ó, passou muito mais sucesso pra você sempre, né, Rádio Mais, tocando muito mais música. Melhor companhia do seu rádio, a maior audiência também, obrigado, viu? Obrigado, cada dia que passa eu vejo que a Rádio Mais cresce, que é um absurdo, olha, impressionante. É? Obrigado, você que tá sempre ouvindo a gente aí no aplicativo da Rádio Mais, pelo Alexa também. André Luiz, toca no Alexa, toca na Alexa. Se você falar assim, Alexa, tocar Rádio Mais FM Itanhaém, não esquece de colocar a cidade, viu? Rádio Mais FM Itanhaém, no aplicativo também da Rádio Mais FM Itanhaém. Ah, dá um Google na Rádio Mais FM Itanhaém, viu? Pergunte lá, tocar Rádio Mais FM Itanhaém, no Google também, aí vai aparecer lá. Ah, qual a página que você vai bonitinho, viu? Tem a supermaisfm.com.br. E o legal, por exemplo, em casa eu ouço a Rádio Mais pela televisão. É isso mesmo, viu? Eu vou lá no site bonitinho, quem tem Smart TV, né? Já coloca lá na internet bonitinho, colocar Rádio Mais FM Itanhaém, você já vai ouvir a Rádio Mais aí na sua residência pela televisão. André Luiz, eu não tenho o rádio, né? O FM. Você pode ouvir também pela televisão, pelo aplicativo, né? Pelo celular aí na palma da sua mão. Muito mais facilidade. Só você pesquisar na Play Store aí do seu celular, na sua loja de aplicativos. Rádio Mais FM Itanhaém também, tá? Aí também você pode nos seguir também nas redes sociais, no TikTok. Também tem Instagram, Facebook e muito mais aí. Segue a gente lá, tá bom? No 3427-2325 para você pedir música. Mandar seu alôzão também pelo nosso Zap da Mais. Olha quantos canais de comunicação você encontra a gente aí, tá bom? Quem tá comigo aqui é o Ivan. Oi, Ivan, um abraço pro Ivan também, sempre com a Rádio Mais, obrigado.
1: Bom dia, André Luiz, bom dia, Ivan.
0: Oi, Ivan.
1: Cidade A2, faz carreira.
0: Bora tomar uma.
1: Fala com a música aí do Jorge Matheus aí.
0: Tência.
1: E mando para o Paulo Munhoz, para a Eric, para a Simone da imobiliária.
0: Ô, Simone.
1: E a todos aí, beleza?
0: Grande Simone.
1: Bota nas promoções aí, meu querido. Bora trabalhar.
0: Ei, Ivan, um abraço pra você. Ô, Potência.
2: Alô. Potência!
0: Rapaz, essa terça-feira tá meio preguiçosa. Bateu uma chuvinha agora, né? Rapaz do céu!
3: Bom dia, Rádio Mais. Bom dia, André Luiz.
0: Oi.
3: Bora pra mais um dia, né?
0: Alice.
3: Dias de lutas e dias de lutas, porque dias de glória tá difícil, hein?
0: Vambora, para com isso, viu? Para de reclamar. É, reclame menos e agradeça mais, Arlete.
3: Mas enfim. Tentamos ter um bom dia.
0: É isso. Todo mundo luta com a vida, mulher. Né? Vamos dar um chacoalhão lá. Bora!
2: Ô, Potência!
0: É, bora que bora, meu povo. Tem mais aqui? Vai participando aí. Cenzão no né? 100 reais aí, valendo vale compras e cenzão lá no supermercado. Sai tu hoje, hein? Bom dia, André Luiz. Ótima terça-feira pra você e todos os ouvintes da Rádio Mais. Me coloca nas promoções, viu? Me manda uma música bonita aí, ó. A Isabel Cristina. Oi, Isabel. Beijo pra você, Isabel. Lá do Santa Júlia também com a gente. Obrigado. A nossa amigona Adriana do Anchieta. Isso. Eu quero participar, André Luiz. Bom dia pra você também. Obrigado. Quem mais? Alô?
4: Bom dia, André. Ivone Brechó Belas Artes.
0: Oi,
4: tenha
0: Ivone.
4: Um ótimo e abençoado dia.
0: Minha amiga
4: quero
0: Ivone.
4: Quero participar dessas promoções aí, hein?
0: Vem cá,

0: 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Tem café aí, Ivone? Tem?
1: Tem nada, tem café não. Esse dia estava com uma vontade, né? Acho que segunda, ontem, né? Um dia friozinho, um cafezinho, um bolinho de fubá, mas não tem, não tem onde fazer. Então, né? Fico só na vontade.
0: Para com tá isso, bom? Mulher. Eu já tô. Eu vou levar o café aí pra você, calma aí. Alguém leva o café lá pra Ivone lá. Bolo de fubá também é gostoso demais. Não é verdade, Ivone? Aquele bolinho de fubá no final da tarde, rapaz do céu. Não faz isso não, viu? Cafézinho com leite. Eita, olha, por isso que eu falo, a simplicidade da vida é mais importante do que o cara ter muito status e dinheiro, viu? É, o dinheiro não compra essas coisas, não é verdade? Ah, mas dinheiro traz felicidade. Lógico que traz. Mas não é tudo não, meu filho, minha filha. É isso mesmo, viu? O dinheiro é bom, mas não é tudo na vida não, viu? São momentos que você coleciona. Olha, eu tava olhando os vídeos aí do passado. Aliás, a inteligência artificial, ela chegou pra realmente trazer muitos benefícios e malefícios também. Eu tava olhando ontem nas redes sociais, né? O pessoal fez pela inteligência artificial momentos aí do passado, né? Por exemplo, anos 90, anos 80. E lá passa os produtos que vendiam na venda, não é verdade? Tinha bastante coisa nesses vídeos aí de IA. E parece que é perfeito, né, rapaz? Parece que você vive, né, o momento, né? Criançada brincando na rua, jogando bola até tarde. Não tinha celular na época. E eu vejo quanto é importante, né, gente? Aí eu falo pra você que o dinheiro não compra, né? Você voltar lá em 1990, 80, 70, pra reviver tudo aquilo que você viveu na vida, né? Aquelas coisas boas. As vésperas do Natal, do Ano Novo, a reunião da família, não é verdade? Isso o dinheiro não compra nunca. E muito menos a saúde. Né? Você vê aí, ó, o Messi tem tanto dinheiro, o jogador Messi. Olha, o cara tem rios e rios de dinheiro. O pai dele acabou falecendo porque não teve como nem pagar a saúde do pai. Porque, né, o dinheiro não comprou também, que coisa. É isso que eu falo, gente, colecione momentos, o dinheiro é consequência. Então vai primeiramente pelo sonho. Depois você vai aí, né, pelo dinheiro, tá bom? Que aí tudo é consequência uma da outra. Bora aqui, bora, meu povo. Daqui a pouco eu tô de volta aí com a sua música, com a sua participação. Não mandou ainda? Então manda aí no 3427-2325.
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0: Guimarães, FM é maior, audiência do rádio. Obrigado você que tá aí nas ondas do rádio na 87.5. Vai mandando mensagem, vai mandando um alusão. Oi, André Luiz, eu quero pedir música. Lógico que você pode pedir também, lógico que pode. Se eu tiver na programação, já mando pra você também, tá bom? Ah, eu quero mandar alusão, você manda alusão também. Concorrendo hoje a R$100 em Vale Compras, o supermercado site. Lembrando que é o dia diário hoje, tá? Terça-feira, última terça do mês. Quem mais aqui tá comigo rapidinho aqui, ó, mandando alusão pra nós? Oi, André Luiz, oi, Fátima! Lá do Corumbá ouvindo a gente também, obrigado. A Sueli mandou alusão aqui pra mim, obrigado, bom dia. Quem mais aqui, ó? Oi, Selminha, Selminha também com a gente. A Cida também com a gente lá do Belas Artes. A Claudinha do Guapurá, bom dia pra Claudinha também. Ô, minha amiga Cleusa, um beijo pra você também, minha amigona lá do Jardim Oasis. O Manuel também lá junto com a gente. Ah, também tá no Oasis, sempre trabalhando firme e forte. A Sônia Madalena. Oi, Sônia. Tudo bem, Soninha?
1: Bom dia, menino André. Oi. Bom dia, família Mais. Bom dia.
0: Tudo bem?
1: Todas as pessoas do bem.
0: Obrigado.
1: Bora lá.
0: Tudo aqui, tô aqui.
1: André, me põe nas promoções aí, tá? Hoje
0: bora.
1: É corridinho.
0: Beijo. Tá todo mundo corrido hoje, hein? Todo mundo na correria.
1: Quero o valse lá do site. Vou lá comprar umas coisinhas e vou deixar o resto pra comprar depois com o valse que eu vou ganhar, hein?
0: Lógico. Olha, cruze os dedinhos aí. Boa sorte, minha amigona. Rapaz, cinzão hoje, hein? É cinzão mesmo. O que mais aqui? Alô, bom dia, Amanda.
2: Bom dia, André. Bom dia, Vini. Tudo bem com vocês?
0: Oi, Maria.
2: Eu gostaria de pedir uma música.
0: Manda.
2: Pode ser da Marília Mendonça, de Quem é a Culpa.
0: De Quem é a Culpa.
2: Eu ofereço para todos vocês.
0: Para quem mais?
2: Para minha família. É. Tá bom?
0: Tá
2: muito
0: ótimo.
2: Obrigada e tenha um bom dia.
0: Ô, minha amiga, um beijo para você, Maria Piedade.
2: Aqui parece que vai chover, tá uma trovoada.
0: Menina, deu uma trovoada.
2: Oi, André, me põe aí nessas promoções. E hoje...
0: É.
2: Da manhã e depois.
0: E depois e depois. Todo dia aí, todo dia, né, minha amiga Maria? Você falando em trovoada, Maria do céu. Deu uma trovoada aqui perto. Levei um susto. Nossa senhora. Quase eu caí da cadeira, menina. Pelo amor de Deus, não pode não, hein. Vai, vai com calma aí, São Pedro. São Pedro não dá uma trégua também. Impressionante, bicho. Rapaz, tá demais, hein, São Pedro, esses dias, tá demais. Meio chuvoso. O que mais aqui, alô, bom dia.
3: Bom dia, meu amigo André, bom dia, vamos que vamos. Essa chuvinha começou aí, cara, tá foda, hein. E eu trabalhando lá do de fora aqui, complicou, hein. Mas vamos que vamos, tudo bem por aí, como que tá?
0: É, rapaz, calma, calma nas palavras, sai sem querer querendo, né.
3: Se possível, toma uma música pra gente, hein. Pra Bruno Marrone, com o Eduardo Costa.
0: Bruno Marrone.
3: Com essa promoção de hoje, se possível.
0: Tamo junto, obrigado, Rafael Souza, também da Nova Itaim. André Luiz, bom dia. Quero participar aí da promoção, Rafael, da Nova Itaim. Tamo junto, minha rádio é mais, sempre mais. Obrigado, Rafa. Bom trabalho pra você também, meu irmão. Tudo de bom, viu? Alzira do Guapurá. Alzira, tá mandando pra todo mundo uma lista imensa aqui, ó. Vou começar, ó, de baixo pra cima, viu? Vai ser diferente hoje. Alzira do Guapurá tá mandando um beijo pra Marinalva, lá da Cabo Sul. Pra Meire também, pra Josi, a Cleide. Quem mais aqui, ó? O Carlos Miguel. A Jennifer também lá do Belas Artes. A Rosa da garagem. Ei, Rosa! A Beth também pra Mara. Pessoal do Guapurá também ouvindo a gente sempre. Obrigado pelo carinho, viu? Pessoal, alô Paulinho da CP Pré-Fabricação também sempre ouvindo a Rádio Mais. Obrigado. Bora que bora, meu povo. Bora que bora. Alô Gabriel Moura também com a gente. Alô, Gabriel Moura, bom dia. Olha a chuva, André Luiz, outra vez, viu? André, me coloca nessas promoções aí do supermercado Saito. Obrigado, Gabriel. Tamo junto. Alô, bom dia. Como faz pra participar? Alô, Sara. Só fala assim, ó. Eu quero o cenzão aí do Saito e da Rádio Mais, tá bom? Tá concorrendo aos prêmios de hoje. Quem mais aqui, ó? Bom dia, André Luiz. Tudo bem? A Vivi do Coronel. Oi, Vivi. Beijo pra você. Obrigado. Alô, Edilson Rocha, mandou mais um áudio aqui, o Edilson.
4: Há uns anos atrás, a temperatura, ela confirmava com primavera, verão, outono e inverno. Era a época certinha, entrava no dia certo.
0: Isso, agora tá tudo mudado, né, Edilson? Bem lembrado.
4: Hoje em dia não. Hoje em dia, no dia só, tem todos esses tempos. Primavera, verão, outono e inverno.
0: É verdade. Oh. Você não sabe se você tá no inverno, se você tá no verão, você tá... Eu só sei que no verão, eu sei que eu tô no verão. Porque é um calor, né? Um calor danado, pra não falar outra coisa. Um calor tremendo. Aí eu lembro que eu tô no verão. Agora depois, você não sabe o que é outono, o que é inverno, o que é, né, primavera. Bem lembrado, meu Deus. Verdade verdadeira. Alô, bom dia, Rádio Mar.
2: Bom dia, André Luiz.
0: Oi, bom dia.
2: Tudo bem? Tudo é Marineuza aqui da quarta agência.
0: Ô, Marineuza.
2: Oba, me põe nesse sorteio do cenzão de hoje. É, quem Marineuza. Sabe eu ganho, né?
0: Marineuza, Marineuza, você tem pé quente, né, Marineuza?
2: Vai dar bom aqui em casa.
0: Vai, Corinthians!
2: Bom dia, que começou a chover agora de novo, só pra variar. Tava com saudade da chuva. Um beijão pra você e pra todos os ouvintes aí da Rádio Mais, sempre mais.
0: Um dia sem chuva, ela já sente saudade, né, Marinalva? Beijo! Vai deixar a gente mal acostumado. Ah, beijo, Marinalva. Isso? Marineuza, é Marineuza, André Luiz. Anota direitinho aí, produção. É Marineuza, lá da quarta agência. Sempre ouvindo a Rádio Mais. Bom dia pra você, Marineuza.
5: Bom dia, André Luiz. Bom dia a todos os ouvintes da rádio. Olha a chuva aí, gente.
0: Ô, meu amigo.
6: André Luiz. Tudo de bom pra nós, André Luiz. Coloca nesse sorteio do Vale Compras aí. Vai que a sorte tá comigo hoje, André Luiz.
0: Vai ver, né?
6: Tô precisando, valeu.
0: Ô, minha lindona, um beijo pra você. Obrigado, ali. Ô, minha amigona.
6: André Luiz. Tudo de bom pra nós, André Luiz. Coloca nesse sorteio do Vale Compras aí. Vai que a sorte tá comigo hoje, André Luiz.
0: Vai ver, né?
6: Tô precisando, valeu.
0: Ô, minha lindona, um beijo pra você. Obrigado, Aline Novaes, lá do Belas Artes. Sempre ouvindo a Rádio Mais, a mais ouvida, hein? A minha rádio é muito mais. Vai mandando seu alôzão aí, não mandou ainda? 3427-2325.

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0: minha rádio, minha rádio é muito mais pra você. 11h19, Ed Brito e Samuel, romance. Nós dois diferentes, olha, o animais, hein? Demais tá com você, olha, tem informação pra você aqui na Rádio Mais, olha, oportunidade de emprego, viu? Parte de Itaim tá oferecendo algumas vagas aí pra você que é amador de estrutura de concreto, viu? Atendente de lanchonete, atendente de lojas e mercados, auxiliar de escritório em geral, auxiliar de serviço de alimentação também, predial, carpinteiro, olha, confeiteiro também, cozinheiro geral também tem aqui, ó. Engenheiro civil, fiscal de loja também, garçom, olha, instrutor de pilates também, manicure. Tem várias oportunidades aqui, mecânico de manutenção de automóveis. Ah, que mais aqui? Mestre de construção civil, motorista operacional de guincho, operador de empilhadeira também, operador de escavadeira, operador de laminador também, pedreiro, pizzaiolo, recepcionista de hotel, servente de obras. Olha, também tem sushi man, tem sorvete, servente de obras também. Que mais aqui, ó? Técnico de segurança do trabalho, terapeuta ocupacional. Também tem vendedor de comércio varejista. São 16 vagas, hein? Vendedor de comércio varejista, 16 vagas aí. É o Pátio de Itaim, dando essa oportunidade pra você. Anota aí o endereço, Rua dos Fundadores, 565, no Belas Artes. Anota o telefone, é o 3421-1800. 3421-1800, Rua dos Fundadores, 565. É o Pátio de Itaim, é o posto de atendimento ao trabalhador. Então, se você tem aí, ó, essa vontade de ingressar no mercado de trabalho, vai lá, viu? E aproveite essa grande oportunidade. 11h21, deixa eu mandar um grande abraço aqui, ó. Pessoal, sempre ouvindo a Rádio Mais, obrigado. 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Bora aqui, bora, meu povo! Quem mais aqui tá com a gente? Rapidinho, alô, bom dia.
1: Aqui é Luiz, aqui é a Júlia. Oi, Júlia. Tô ligando para te agradecer pela ajuda que você me deu da cadeira. Ô, Deus querido, abençoe a vida de vocês, da rádio, de todos vocês da rádio.
0: Obrigado a vocês.
1: E fiquei muito feliz por você vir visitar minha mãe. Muito obrigada, viu? Deus abençoe mesmo. Gratidão eterna.
0: Obrigado você, minha amigona. Do Carmo também. Eu quero agradecer a do Carmo que acabou doando essa cadeira. E eu acabei entregando aí pra Rosalina e também a família da Júlia lá do Oasis, né? Grande Evelina também, obrigada Maria, todo mundo aí, obrigado.
2: Bom dia, André Luiz, aqui é Evelina do Jardim Oasis. Tô mandando a mensagem para agradecer pela cadeira, pela visita de você e do Vini aqui ontem aqui em casa. Que mãe ficou muito feliz, mas só fala de vocês aqui em casa. Eu sou muito grata a vocês, muitíssimo obrigada, e pela pessoa que doa a cadeira também, muitíssimo obrigada. Que Jesus abençoe a vida dela.
0: Obrigado
2: você. E a de vocês todos aí da rádio. A minha rádio é Mais FM.
0: Ô, minha lindona, um beijo pra vocês. Manda um beijão pra dona Rosalina aí, que vai ficar tudo bem, viu? Adorei também. Obrigado pela receptividade. Adorei o suco de maracujá. Pena que eu passei rapidinho aí ontem, viu? Um beijo, meninas. Deus abençoe vocês, viu? Bora que bora. Vamos tentar conseguir agora uma cadeira de rodas, né? Pra você aí. Obrigado. E mais, alô,
3: oi, oi, oi. Estamos juntos, Vinícius. Chuvinha gostosa.
0: Chuvinha gostosa demais. E Fidelis, obrigado. Que mais? A Valdineia também do Jardim Itaumar em Itanhaém. André, me coloca no sorteio. Ô, minha amiga Valdineia, beijo. A Margareth também. Oi, André Luiz, quero participar das promoções de hoje. Beijão pra você, minha lindona. Que mais aqui, ó? Ah, o Biratã da Cabo Sul também ouvindo a gente. Alô, Biratã, bom dia. Tudo bem,
4: amigo? Oi, bom dia, André Luiz, tudo bem? Deus abençoe.
0: Tamo junto.
4: Uma boa terça-feira para o pessoal da Rádio Mais FM. Tá na rádio, tá bom demais.
0: É isso.
4: Gostaria de participar desse sorteio aí hoje.
0: É.
4: Tá bom?
0: Tá ótimo.
4: Um abraço aí pra minha esposa.
0: Grande Ubiratã.
4: E aí pra toda a rapaziada aí da Rádio Mais FM. E mandar um alô aí pra rapaziada aí da panificadora Sabor de Mel.
0: Ei, pessoal da Sabor de Mel, um abraço. Pessoal da panificadora Sabor de Mel, quem mais? Alô.
5: Bom dia, André. Bom dia, Vi. Que Deus abençoe vocês.
0: Obrigado.
5: Realmente, uma trovoada que cada trovão era um pulo que eu dava. Como eu tenho medo de trovão.
0: Eu também.
5: Jesus.
0: Jesus.
5: Me coloca nas promoções, por favor.
0: Ô, Cleide. A Cleide lá do Cidratel 2. Um beijo pra você. Você, Cleide, Deus abençoe seu dia. Fiquei mais aqui, ó. Beijão. Eu também tenho medo de trovão, viu? Sou medroso. Quem mais aqui, ó? Quem mais tá comigo? Rapidinho aqui. Muita gente mandando mensagem. Alô, Rodrigo. Grande Rodrigão. André Luiz, manda um alôzão pro Francisco. Alô, Chico Galvão. Que tá aqui na obra, viu? Na Vila São Paulo, vindo vocês. Obrigado, pessoal. Ali. Alô, Chico. Grande Francisco Galvão. E coloca nas promoções desse cenzão aí, ó. Manda a música do Gustavo Lima. Alô, Rodrigão, pessoal da obra aí, obrigado. Todo mundo ouvindo sempre a Rádio Mais, valeu mesmo. Alô! E mais aqui, ó. Muita gente. Rafael do Jardim América também. Alô, Rafael, um abraço. A Carolina do Cibratel também com a gente, bom dia. Bom dia, Carol. A Thaís do Moarama. Bom dia, André Luiz. Se der, toca Gustavo Mioto aí, Viúva Negra. Ih, menina. Ah, tá osso essa chuva, viu? Que não para mais. Não deixa o sol brilhar. Tô com saudade do solzinho, bem quente. É, menina, tô esperando o sol chegar também, viu? Pode ter certeza.
6: Bom dia, André Luiz.

0: Tudo bem?
1: Oi,
0: Sou
1: minha
0: sua
1: amiga.
0: família. Eu quero participar, viu? Sorteio de hoje.
1: Ô, minha
0: Aparecido
1: amigona.
0: Walter do Guapiranga. Um abraço a todos. Um bom fim de
1: Obrigado.
0: Semana a todos aí.
1: Para você também, viu?
0: Pedir uma música, se for possível, do Padre Marcelo, tá bom?
1: Tá ótimo.
0: Deus está aqui nesse momento, enfim. Eu não sei a letra direito, mas se for possível, eu agradeço. Deus abençoe grandemente o senhor e sua família.
1: Vai
0: dar um abraço no senhor Vini também.
1: Ô, minha amiga Aparecida, um beijo, pessoal do Guapiranga. Alô, Walter. Ela ganhou uma pizza aqui.
0: A letra direito, mas se for possível, eu agradeço. Deus abençoe grandemente o senhor e sua família.
1: Minha amiga.
0: Vai dar um abraço no senhor Vini também.
1: Ô, minha amiga Aparecida, um beijo, pessoal do Guapiranga. Alô, Walter. Ela ganhou uma pizza aqui, foi semana passada, é isso? Um beijo pra você, minha lindona, viu? Manda um abração pro seu esposo também. É o Nedir, né? Alô, Nedir! Um abraço pra eles aí, obrigado. Deus abençoe sempre, viu? Bora que bora, meu povo!
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1: Já, já tem mais participações aí. Alô, Lia! O Daniel Ranieri também. Alô, Raíssa, a Beth, a Cleusa. Alô, Tereza!
3: Já sabe.

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0: Mais FM agora 11:32.
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0: Agora 11h44, vai mandando seu alusão aí no 3427-2325, valendo hoje um voucher de 100 reais aí do supermercado Saito. 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Deixa eu ver quem tá comigo aqui rapidinho, mandando alusão aqui pra Rádio Mais. Deixa eu ver aqui, muita gente mandando aquele abraço. E mais aqui? Ô, minha amiga Bete, Betinha da Sesta, me
1: corre. Bom dia, Zé Luiz. Cheguei de novo em casa. Aí, né? Tava no médico, tava no postinho.
0: Ah, mas deu tudo certo hoje, graças a Deus, né?
1: Oi, André Luiz, tudo bem?
0: Oi,
1: bom dia, boa terça-feira pra você.
0: Pra você também.
1: É, gostaria que você tocasse qualquer música aí da a Pitty, que ela falou.
0: A Pitty.
1: Minhas duas netas estão fazendo aniversário hoje. A Alexandra.
0: Coisa linda.
1: Que trabalha no laboratório do centro. E a Lívia, que fica em casa, é estudante, tá fazendo 11 anos.
0: Ó, que benção, hein?
1: Então, você que se oferecesse a música, é a música da Pitty que ela gosta. Acho que é isso mesmo.
0: A Pitty.
1: É, acho que é.
0: Boa.
1: Qualquer uma delas, dessa cantora, pra oferecer pra elas, tá bom?
0: Tá bom.
1: E me põe em sorteio, quem sabe vou ganhar esse seisão aí.
0: Seisão
1: hoje. Vai comprar umas coisas aí pra elas aí.
0: Oi, coisa boa.
1: Uma boa terça-feira pra vocês aí, tá? Beijo, Vini. Beijo, André.
0: Ô, minha lindona. Beijo. Obrigado, beijo no seu coração também, minha amiga Beth. Obrigado, viu? Tá concorrendo hoje, tá bom? Concorrendo hoje aí. O que mais aqui? Deixa eu ver. O pessoal mandou mensagem. Oi!
2: Bom dia, André Luiz.
0: Bom dia.
2: Que Deus nos abençoe, nossa terça-feira, nosso comecinho de semana.
0: Ô, Anália.
2: A todos, vocês aí também.
0: É a Anália.
2: Olha o tempinho gostoso, maravilhoso, né? Tudo de bom. Me coloca no sorteio aí, hein? Tchau, fiquem com Deus.
0: Ô, minha linda.
2: Bora, Vini, acorda.
0: Acorda, Vini, acorda, Vini. Acorda, Vini, pelo amor de Deus, acorda aí.
3: Eu tô por aqui, André, você não fala nada, você não me chama.
0: Tô aqui, ó, você chegou agora, para de ser mentiroso. Além de você
3: ser
0: pilantra, você é ser mentiroso. Você é pilantra e mentiroso.
3: Eu pilantra do quê?
0: Você é pilantrão.
3: Eu sou uma alegria que só.
0: Você fica beijando todo mundo lá fora. Lá.
3: Meu, André Luiz,
0: ontem,
3: é um rapaz.
0: Ontem eu saí com vocês e beijou todo mundo na rua.
3: Que isso, meu Deus.
0: É o maior beijoqueiro.
3: Olha, eu recebi uma gravação aqui, em off.
0: Ó, para de me zoar,
3: não, deitada de zoeira, André
0: cê
3: Luiz.
0: Você fica me zoando, aí você vai ver só.
3: Ó, já passei com o pessoal da recepção, o pessoal do refeitório, já todos viram.
0: Aham.
3: Todos gostaram muito.
0: Legal, eu vou aprontar uma com você também. Fica
3: o
0: fazendo
3: quê?
0: Vídeo de Iaco.
3: Não é Ia.
0: Tá bom.
3: É totalmente real, não
0: real,
3: tem nada,
0: né?
3: De Ia.
0: Tá
3: é
0: bom.
3: Sério.
0: Deixa eu falar com o ouvinte
3: aqui. Tem uma musiquinha de fundo?
0: O ouvinte é mais importante
3: com
0: do
3: certeza.
0: Que você.
3: Com certeza,
4: alô. Bom dia, André Luiz. Louvado seja Deus. Mais um dia pra nós.
0: Mais um
4: posso
0: dia.
4: Sumir daí, porque eu tava em São Paulo.
0: Ei, rapaz, sumiu.
4: E aonde eu tô trabalhando aqui tava ruim de pegar, mas agora, rapaz. Graças a Deus, o radinho pegou. Manda um abraço aí pro Vini. Manda um abraço pra todos os ouvintes da Rádio Mais.
0: Tamo
4: meu
0: junto.
4: Irmão Ney lá do Oasis. E aqui onde eu tô trabalhando, aqui na casa do seu João, aqui na Tupi. Manda um abraço pra eles aí.
0: Ô,
4: e
0: seu João.
4: Toca o berrante pra esse povo aí. E minha rádio é mais, sempre mais.
0: É você, quando você acorda. Quando você acorda, você faz isso.
3: Tô fora.
0: Ô, meu amigo Daniel, abraço seu João também.
3: Dani.
0: Obrigado.
3: Seu
0: tava sumido, hein, rapaz. A Lia também mandou mensagem aqui.
5: André Luiz, bom dia.
0: Bom dia.
5: Não sabe como você tá fazendo a gente feliz de ver essas pessoas agradecendo por essa cadeira. Eles ganhou, mas quem tá escutando essas histórias, eu pelo menos, acho que eu tô mais feliz do que eles ainda.
0: Oh,
5: eu não posso dar para eles. E você sabe que político não faz isso. E outra, um conselho. Não desista de político. Se você entrar na política, você vai ficar ruim. Não vai fazer favor pra ninguém, tá bom?
3: Ixi.
5: Vai começar a mentir e ver as pessoas como ninguém.
0: Como número.
5: É só isso. Então continua fazendo o que você tá fazendo, que você vai longe, tá bom?
0: Isso.
5: Um bom dia.
0: Ô,
5: e eu quero ganhar R$100 do site.
0: Ô, Lia, um beijo pra você, Lia. Tem razão,
3: lindas
0: viu?
3: Lindas palavras da Lia.
0: Lindas palavras da Lia. É bem por aí. O pessoal quer me colocar na política, viu, Lia? Mas eu faço de coração o que eu faço. O mínimo que eu faço é de coração, viu? E trabalho muito mais do que muito vereador por aí. Pode ter certeza disso.
3: É uma corrente.
0: O Vini tá de prova. O Vini é a minha prova viva aqui, ó.
3: Isso.
0: É o meu amuleto da sorte. É o sombra.
3: Eu sempre de olho.
0: É o sombra que eu levo pra vida, rapaz. Como que pode?
3: Divino se é pra te ajudar.
0: Ele gruda no meu.
6: Potência!
0: Do meu lado e vai. Onde eu vou, ele tá indo atrás de mim. Oh, calma aí.
3: Vai.
0: Calma aí.
3: Calma.
0: Pelo amor de Deus. Oi, Cleusa.
2: André Luiz.
0: O que foi?
3: Isso.
2: Você chamou o Vini de pilantra. Nossa, André Luiz, não faz isso com ele, não. Ele não é pilantra, não. Para com isso, André Luiz. Vai apanhar, hein? Vai apanhar.
6: Potência.
0: Não, aqui no bastidor ele fica inventando moda aqui, ó.
3: Não tem nada, André Luiz, não tem nada. Eu vi que você vai gostar.
0: Ele fica mandando
3: ver. Você vai
0: ver
3: gostar aqui do vídeo, André.
0: Quero
3: Luiz.
0: Só ver, hein? Quero só ver. Alô, bom dia.
7: Oi, André. Bom dia. É a Tereza aqui do Jardim Belas Artes.
0: Oi, Tereza.
3: Banhadeira.
7: Tô aqui ligadinha no seu programa, como sempre, todos os dias.
0: Oi,
7: aliás,
0: Tereza.
7: Ouço a mais o dia inteiro.
0: É, mas não manda mensagem nunca, né? Também sumiu do mapa, né, minha amiga Tereza?
3: Que isso?
0: Manda mensagem. Que custa perder?
3: Não dá tempo.
0: Perder 30 segundos do dia pra mandar um bom dia.
3: Que
0: é
3: isso, André?
0: Para com isso. Manda. Pra nós aqui.
3: Você
0: mano.
3: Tá muito carente.
7: É, essa rádio que é incrível, sensacional.
0: Obrigado.
7: A rádio que mais dá prêmio, né? É a mais.
0: Verdade.
7: Que é top demais.
0: Verdade.
7: Bom dia pra todo mundo, pra todos os ouvintes.
0: Obrigado.
7: Apesar da chuva, né? Do susto do trovão. Também fiquei assustada. Beijo. Bom dia pra todo mundo. Que Deus abençoe a vida de vocês. Quero participar das promoções, hein?
0: Tereza.
7: Beijo,
0: minha lindona. Obrigado. O Vini também
3: beijo,
0: tá aqui, o casqueiro de bar.
3: E
0: a chuva passou. Você ficou com medo do trovão hoje?
3: Eu não.
7: Oi, André. Desculpa, esqueci de falar. É a Tereza aqui do Jardim Belas Artes.
0: Ô, Tereza, um beijo. Deus abençoe você, Tereza.
3: Beijo.
0: Participe mais vezes. Não me abandona, não, menina. Eu sou carente demais. Tô carente.
3: E ciumento,
0: gente.
3: Viu?
0: Ah, eu sou mesmo, viu?
6: Potência!
0: Eu acho que eu sou. Tem mais aqui, ó.
8: Ô, bom dia a todos os ouvintes da Rádio Mais.

0: André Luiz, Boi Zebu. E aí, Boi Zebu? Foi ontem lá no Tommy Gole lá, nem me avisou nada, hein, mano?
1: Isso.
0: Mandaram a foto aqui pra mim aqui. Você e o Vini.
2: É.
0: Boi Zebu e Corninho Mirim.
2: É, o Vini, o quê? O Vini queria
1: era
2: tomar...
1: Era o campeonato de Gaia.
2: O Vini tomou uma branquinha ontem. Chegou na rádio aqui bagunçado. Que isso, chegou bagunçado.
0: Tava lá com o corno chefe lá, o Peterson.
2: É, rapaz, ele manda.
0: Nem avisou nada, hein, boi? Taca-lhe o berrante pra todos os chifrudos. Né? Dá um salve pro meu irmão Daniel. E nossa rádio é mais, sempre mais, meu parceiro. Bora pra cima.
3: André Luiz, fazendo a festa no seu rádio.
2: Chega! Pelo amor de Deus.
1: A Tereza te deu uma volta, agora que você vai ficar quieto, hein?
2: Nossa senhora.
1: Olha que ela...
2: Tá carente, é?
1: Lamentável, não posso fazer nada.
2: Legal. Nem mandar uma mensagem de
1: quem
2: bom dia.
1: Quem fala o que quer?
2: Escuta o que não quer. Pense. É isso, vai ter volta, viu? Vai ter volta. Vai ter volta.
4: Não fica defendendo o Vinícius, não. O Vini é pilantra, sim. Concordo com o pouco. Vou concordar com o André, mas nesse caso, e o Vini sabe por que eu tô falando isso. É pilantra, sim. Concordo com o André.
2: E aí, Vini, o que você vai
1: se defender? Olha, a Arlete falou que
2: você vai se defender agora? Você não vai se defender.
1: A Arlete falou, eu mostrei o vídeo pra Arlete.
2: Você mandou pra ela?
1: Ela falou que vai apoiar.
2: Você mandou pra ela, rapaz?
1: Mandei.
2: Que isso, Vini? Você tá espalhando, então, essa informação?
1: Eu tô espalhando essa informação.
2: Não é possível, cara.
1: Mandei pra ela.
2: Isso é inverídico, isso não é verdade, não, viu?
1: Mandei pra ela, falou que vai apoiar.
2: Vai apoiar mesmo?
1: Vai apoiar.
2: Deixa você, viu? Eu vou ver o vídeo.
1: Mandei no
2: zap. Você vai soltar o vídeo também daqui a pouco?
1: Não.
2: Não vai?
1: Aí, ó, não.
2: Você tá mandando pra o quê? Selecionando pessoas?
1: Algum,
2: tá vendo como você é safado, rapaz? Bom dia, André Luiz, tudo bem? Mês que vem, tô aí pra visitar a cidade. Quero ouvir Raça Negra. Ô, Rejane! Vem sim, viu? Passa aqui na rádio também tomar um cappuccino.
1: Isso.
2: Aqui, que o Vini vai fazer um cappuccino.
1: Que cheio, cappuccino?
2: O Vini vai fazer
1: você
2: um cappuccino.
1: Você já tomou cappuccino, já, André?
2: Claro, pô. Eu sou chique.
1: Nossa,
2: mas, ó, é pra você, eu não gosto, não, viu?
1: Você não gosta?
2: Não, não sou muito chegado, não. É um café com leite, pô. É um café com leite.
1: Eu maquiato.
2: Eu prefiro tomar um cafezinho gostoso.
1: Isso.
2: Um suquinho de maracujá que nós tomamos ontem.
1: Delicioso, geladinho.
2: Geladinho, maravilhoso.
1: Top demais.
2: E que mais? O cafezinho. Entendeu? Gosto de café. Que mais?
1: O André gosta do pingado.
5: Bom dia, André Luiz.
2: Oi.
5: Tudo bem com você, meu amor?
2: Tudo ótimo, meu amor.
5: Deus abençoe seu dia.
2: Ô, Célia.
5: Tive um tempinho agora pra falar com você.
2: Ah, graças a Deus.
5: Beijo pra você, pra minha filha Cida,
2: tá
5: pra
2: bem?
5: Minha amiga Zé.
2: Tá vendo?
5: Fica com Deus, meu amor.
2: A Célia tem um tempinho pra falar comigo aqui, ó. Ela tem um tempinho, viu? Tem gente que não tem nem um tempinho.
1: É que a Célia te ama.
2: Ê, Célia, um beijo. Obrigado, minha lindona. Deus abençoe você. Agora, Vini, eu quero ver o vídeo aí.
1: Ana Maria, oi?
2: Ó, daqui a pouquinho...
1: Vou te mostrar o vídeo.
2: Daqui a pouquinho eu tenho aí o sorteio dos R$100 aí do voucher do supermercado Saito. Então manda pra nós aqui, não perde tempo, não.

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1: Espera mais, tá bom demais. Agora 11 horas e 58 minutos. Eu já tenho sorteio pra você, vai ter antes o horário político. Eu peço a atenção de todos, tá? Porque daqui a uns minutos eu tô de volta aí pra trazer o sorteio de hoje, do 100zão aí no voucher do supermercado Saito. Deixa eu ver aqui, ó. É. Ah, meu Deus, seu Vini tá mandando ver aqui, né, Vini? Você é safadinho, viu, Vini?
2: Eu não sou safadinho, André.
1: Olha, Luiz, impressionante.
2: Está vendo o futuro.
1: Prevendo o futuro, hein?
2: Prevendo o futuro.
1: Ô, Sandra, um beijo pra Sandra também, obrigado. Cadê o vídeo? Você mandou o vídeo pra mim aqui, filho? No Zap da Mais, mandou?
2: Acho que é no WhatsApp da Mais?
1: É, no Zap da Mais. Eu quero que tu tocar um negócio aqui, filho, que você fez. Manda pra mim o vídeo aqui agora. Pelo amor de Deus, hein? Vai sair o horário político agora? Eu quero saber, assim, ó, a pessoa não pode ver o vídeo, mas que tem que ouvir pelo menos um trechinho que o Vini aprontou comigo aqui, ó. Você aprontou de verdade, hein? Tá carregando o vídeo? Chega mais perto do microfone, meu filho.
2: Tá carregando, meu filho, tá carregando.
1: Ah, é? Ô, minha amiga!
2: Já foi.
1: A Alzira também, a Sandra. É, vai entrar no horário político agora. Olha o que o Vini me faz aqui, não é possível um negócio desse. Eu não tô acreditando nisso, rapaz. Eu não tô acreditando mesmo, viu? Deixa eu ver aqui. Volta lá. Hã? É sério mesmo? Fez um jingle aí? Você fez um jingle? Só daqui a pouquinho eu toco o jingle aí, bonito. Impressionante, o Vini. O Vini é muito popular aqui.

0: Eu vou cortar o resto aqui. Brincadeira, você fez um jingle pra
1: no
0: mim,
1: final,
0: cara.
1: Foi pra prefeito.
0: Ah, para. Ah, pelo amor de Deus, menino. Eu tô pensando que você tava de sacanagem comigo, rapaz. Bora aqui, bora. Tchau, gente. Tô indo embora, viu? Tá chegando aí o horário político, eu já volto. 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

0: Muito bem, de volta, dois fugitivos com Simone Mendes. O Vini tá por aqui no estúdio depois que ele ter ouvido aí 25 minutos de política.
1: Ai,
0: e as eleições ouvido. Começam agora, domingo, né?
1: Domingão,
0: domingo,
1: olha,
0: vai ter fila. Vai ter fila pra votar, viu? Vai ter
1: Qual fila melhor pra horário votar. Pra votar, André?
0: Mas não sei não, viu? Vai ter filas e filas e filas.
1: Né?
0: Sabe por quê? Porque, olha, nessa eleição, Vini. É o voto para presidente, o voto para governador,
1: deputado,
0: dois senadores, você vai votar para dois senadores
1: Isso.
0: esse ano, tá? Dois senadores. E o cabra que vai votar para senador tem que lembrar que o cara vai ficar 8 anos lá no poder. Não é 4 anos, o cara vai ficar 8 anos no poder. Senador fica 8 anos.
1: Rapaz.
0: Veja bem quem você vai colocar lá para nos representar, viu? Pelo amor de Deus, não vai colocar qualquer tranqueira aí não. O que tem de político tranqueiro é impressionante.
1: Tem bastante.
0: Agora, não vamos generalizar.
1: Claro.
0: Não vamos generalizar, pelo amor de Deus. Não tô aqui para ficar também apontando o dedo para um, para outro, não, jamais. O voto é seu, vota em quem você acredita e quem você gosta.
1: André Luiz, olha, falar para você que é legal, interessante falar sobre a ordem correta, né?
0: Então fala da ordem correta, vai.
1: Primeiro você vai votar no deputado federal.
0: Federal.
1: Deu verdinho ali, pronto.
0: Isso, volta lá, 000. Não?
1: Aí o segundo, a segunda votação, deputado estadual.
0: Deputado estadual.
1: Selecionou, confirma.
0: Aí são 5 dígitos, tá? 000000. Eu tô falando aqui uma suposição.
1: Isso, deputado estadual.
0: Então,
1: acabou os deputados, agora vai para o senador.
0: Senador, são
1: Isso.
0: 3 dígitos.
1: 3 dígitos,
0: 000.
1: Votei em um senador, agora o segundo senador.
0: Isso, mais 3 dígitos.
1: Mais 3 dígitos. Legal, já votei deputado e senador. Agora vai para o governador.
0: 2 dígitos.
1: Isso.
0: Para
1: finalizar, o
0: presidente. Aí você escolhe aí. Quem tá no jogo, Vini? Tem um monte de gente no jogo aí, ó.
1: Bastante.
0: Tem um monte de candidato
1: Muitos
0: aí.
1: Candidatos.
0: Inclusive vai ter agora um debate na Globo.
1: Isso.
0: Dia
1: quinta-feira.
0: Primeiro, quinta-feira, às 10h20 da noite, tem o debate pra encerrar com chave de ouro aí.
1: Tem gente que vai, tem gente que não vai.
0: Sério?
1: É.
0: Vai, não vai. Mas o cara tem que ir, pô. Quem que não vai?
1: Eu também que seria. Eu acho que seria obrigatório ir, né?
0: E tem que o candidato.
1: Alguns já marcaram presença.
0: O candidato tem que ir. Já tiraram um da jogada aí, não convidaram um candidato. Tem que ir todos. Até do menor pro maior, tem que ir todos. Não é candidato, pô? O povo precisa decidir, cara.
1: Claro.
0: Precisa decidir, pô. Agora, muita gente tá indeciso.
1: Um
0: aquele eleitor que vota

0: na direita, vai votar na direita, não importa. Aquele eleitor que vota na esquerda, vai votar na esquerda.
1: Isso.
0: Não vai ter mais choro. Choro nem vela.
1: Já tá decidido.
0: Já tá decidido. Agora tem uns caras que não sabem quem vai votar. Tem gente que não sabe. É, tem gente que fica meio indeciso. Quem eu vou votar? Meu Deus do céu, me ajuda. Aí o debate serve pra o quê? Pra o cara tentar abrir o horizonte. Tomara. E aí quem for melhor no debate ganha uma porcentagem a mais. Imagine, são milhões de brasileiros que vão votar no dia. Se você ganha aí no debate 1%, 2%, já ajuda na campanha, pô. Já é uma grande votação, então claro. O debate ajuda bastante. Agora tem que saber quem vai votar também, pelo amor de Deus. Vamos fazer o sorteio aí,
1: Vá decidido pra não atrasar.
0: Enquanto os medalhões estão brigando lá pelo poder, né?
1: Por quê?
0: Os políticos são tudo medalhão.
1: É tudo medalhão. Ganhou uma bala.
0: Isso, aí, pô. Aí alguém vai ganhar. Alguém vai ganhar a eleição, lógico, alguém vai assumir a bronca ou vai continuar a bronca. Aí o que acontece?
1: André Luiz, cuidado.
0: Não, tô falando, porque a bronca é a mesma. Se o cara vai...
1: Se o
0: Lula vai manter lá, por exemplo, vai manter o Lula no poder, por exemplo, vai continuar.
1: Sim.
0: O Brasil pra ser resolvido, bicho. Entendeu?
1: E se o Flávio ganhar, vai na bucha é igual.
0: E se o Flávio ganhar, ou se o Renan ganhar, ou se o Caiado ganhar...
1: André, essa é frescura.
0: Se o Curi ganhar, vamos
1: ficar... Vamos ser claros, ó.
0: O quê?
1: A pessoa, com todo o respeito, você que vai votar no Caiado, vai votar no Curi, vai votar no Renan...
0: Olha...
1: Não vão ganhar.
0: Você acha que não?
1: Não vai ganhar, André.
0: Você acha que não?
1: Não ganha.
0: Para com isso.
1: Ah, não. Olha as pesquisas.
0: Olha, as pesquisas estão entre Lula e Flávio Bolsonaro.
1: Isso, é um dos dois que vai ganhar.
0: Ou é direita ou é esquerda. É. E o país tem que parar de polarização. Na minha opinião, cara. Tem que parar com isso. De ficar polarizando. Ah, esquerda, direita. O negócio é uma coisa só. É o Brasil, pô.
1: É o bem.
0: É o bem, bem pra todo mundo. Eu sou dessa visão, pô. Se o governo vai votar na direita, na esquerda, pode dizer, né?
1: Sim.
0: Se a população vai votar pra manter o governo lá ou não... O importante é pensar no próximo, nas pessoas também, que é de grande valia. E também melhorar esse país. Na minha visão, tá? Na minha visão, tem que melhorar muito. Independentemente de quem vai estar no poder. É, o poder é do povo, não é deles.
1: O pessoal só fica pensando em direita.
0: Agora. Você acha que tá caro ou não tá caro? Acha que isso tá ruim, tá difícil? Em vez de estar aí comemorando, milhões de brasileiros comemorando o carnaval, por exemplo, aí vai protestar, aí, pô, vai protestar. Não é verdade? Vai protestar, pô. A minha visão é essa. Entendeu? Outra coisa. Ah, você é a favor ou contra a Bolsa Família, Vini? Você é contra ou a favor da Bolsa Família?
1: Pra quem merece, eu sou a favor.
0: Isso, também acho. Acho muito importante a Bolsa Família. Acho muito importante de verdade.
1: Agora, eu não posso entrar naquela história que nem o Luciano Huck falou, né? Ah, eu digo que tem gente que não precisa e ganha e tal.
0: Eu acho.
1: Tudo bem, existe muito cambalacho nessa Bolsa Família, mas...
0: Muita gente que não precisa estar ganhando.
1: É muito difícil para o governo, eu não estou puxando sardinha para ninguém, é muito difícil para o governo, independente de esquerda ou direita, é muito difícil você pegar e certificar de quem merece mesmo ganhar.
0: Quem merece, quem não merece, é isso.
1: Entendeu?
0: Mas eu acho.
1: A fiscalização é muito complicada.
0: Mas eu acho o seguinte: tem um limite também.
1: Também.
0: Tem um limite. O cara tá ganhando lá, beleza, eu tô desempregado, tô lascado, preciso de ajuda. Legal, pô. Eu acho que o auxílio é muito importante. Ó, vou te dar o auxílio. Só
1: por
0: que é o
1: certo
0: seguinte:
1: tempo.
0: Por 6 meses.
1: Isso.
0: 6 meses te dou auxílio, tá? Vê se até nesse momento você vai conseguir aí um emprego. Não consigo um emprego, volta lá. Dá mais 60 dias. Tô sendo legal, ainda mais 60 dias.
1: Isso.
0: Ah, não deu certo? Beleza. Faz o seguinte agora. Ó, tem uma escola pra pintar. Tem o mato da rua pra tirar.
1: Isso,
0: você quer continuar? Você quer continuar recebendo seu auxílio? Então é o seguinte, você vai ajudar aí a cidade. A prefeitura precisa aí de colaborador pra pintar o muro da escola. A prefeitura precisa de uma mulher para poder ajudar na merenda. A prefeitura precisa, por exemplo, aí você tem que pegar e direcionar essas pessoas que estão recebendo auxílio e ajudar a cidade em si, na minha opinião. Ou vai fazer um curso de panificação, de elétrica, de
1: um
0: pintura, enfim,
1: para
0: continuar recebendo o auxílio. Conseguiu o certificado, viu? Agora você está preparado para o mercado de trabalho. Agora vai trabalhar O governo...
1: Vamos tentar fazer o máximo pra te encaminhar.
0: Isso, aí o governo pega esse dinheiro que tá te dando aí, vai mandar outra pessoa também que tá precisando do auxílio naquele momento, e assim vai. Aí não fica muita coisa pro governo pagar também.
1: E diminui também a reclamação, né?
0: É lógico.
1: Porque você vai ver uma cidade melhor.
0: Com certeza.
1: Mais bonita,
0: agora,
1: mais agradável.
0: Dá por dar o auxílio? Só dá pra dar o auxílio pra 4, 5, 10, 20 anos? Não dá, pô. Aí, pro cara só receber, a pessoa só receber e não produzir nada, pô. Porque quem tá trabalhando tá pagando o...
1: E tem gente que faz
0: chacota. Tá parado.
1: Tudo bem que é rede social, a gente não pode se entrar muito em rede social, mas tem gente que faz chacota. Aí no trabalho,
0: isso,
1: não faço nada e ganho.
0: Eu já vi vários vídeos na internet.
1: Não levanto peso nenhum e
0: ganho. Eu não arrumo emprego porque eu preciso ganhar o Bolsa Família. E

0: Muito pouco, né? Muito pouco. O mínimo tem que ser um salário não, mínimo
1: que você
0: aí.
1: Você compra com 600 reais?
0: Eu não compra nada, pô. Então tem que aumentar o salário do brasileiro, aumentar o auxílio, na verdade, e ter esse critério aí, ó. Não conseguiu emprego, tem que ter mais uns meses pela frente. Não conseguiu? Isso. Vai trabalhar na prefeitura, vai lá ajudar no, na capinação, na pintura. Ou ensinar outras pessoas a...
1: Sempre tem alguma coisa pra fazer.
0: Rapaz, a cidade tá inteira aí, ó. Pra fazer. Bora, gente. Falei demais agora. Hã?
2: Oh, potência!
1: É, só nas nossas opiniões.
0: Aqui. Eu tenho minha opinião.
1: E a rádio é pra isso mesmo.
0: É isso. Eu tenho minha opinião. E bora que bora.
1: Você pode mandar a sua opinião também, claro.
0: Pode, manda a sua opinião. Todo mundo é... É válido. É, vamos fazer o sorteio aqui. Vamos lá, então, rapidinho.
1: Vamos.
0: Olha, sorteando, então, um voucher de 100 reais aí lá do supermercado Saito. Pra quem tá participando aí com a gente. Boa sorte, viu? Boa sorte. Muita gente. Adriana do Corumbá também, a Alzira participando aqui. A Maria Lúcia do Ásia. Ô, Maria Lúcia, um beijo pra você. Obrigado. Alô, Tereza também do Coronel. Muita gente mandando mensagem aqui, ó. Alô, do Carmo, um beijo pra você, do Carmo, obrigado.
1: Tá chegando as polêmicas aí.
0: Ah, rapaz, agora chega, viu? Agora a polêmica.
1: Tá chegando a polêmica.
0: Ah, rapaz, eu gosto de ouvir mesmo. Deixa eu ver aqui, ó. Vamos ouvir.
3: Tu vai voltar pra você.
0: Pera aí, hein?
1: É, tá vai. Agora a polícia já acabou, meu.
0: Já acabou, pera aí, ó.
4: Hã? 63 anos de idade. Pera, tu acha que votar no Bolsonaro...
0: Pera, não vou entrar em argumento. Não tô falando de votar em quem, não votar.
1: Não pode. Não faça isso. Ainda mais na rádio.
4: André Luiz.
0: Ui.
4: Vini. É. Eu tenho 66 anos de idade. Eu tô forte, graças a Deus.
0: É isso.
1: Amém.
4: Com o poder de Deus.
0: E tem gente que não tá forte, né?
4: Eu consigo trabalhar em alguns trabalhos.
0: Sim.
4: Mas eu vou procurar serviço, não consigo. Ninguém me dá serviço.
0: Mas você devia ser aposentado já. Agora aumentam a idade pra se aposentar? Aí lasca o cabra, pô.
1: Agora com 70 anos
0: não
1: tem
0: pode,
1: que ficar
0: não,
1: procurando trabalho.
0: Não pode, pô. Acho que depois dos 60 já vai viver a vida aposentado lá. Na minha opinião, pô. Não tem como, não é verdade, Edilson? Eu entendo perfeitamente o seu ponto de vista.
4: Pra mim. Entendeu? E meu auxílio foi bloqueado.
0: Tá vendo? O auxílio foi...
4: Eu posso correr por aí, cidade. Aí eu consigo.
0: Aí o cara
1: que necessita...
0: O cara que precisa não tem auxílio. Agora quem não precisa tem auxílio, cara. É isso que eu fico louco da vida.
4: Uma cesta básica. É, num lugar, em outro. Fico pedindo pra me comer, sabe?
0: Ô, meu Deus do céu.
4: Uma que serviço pesado eu não aguento.
0: É isso.
4: Eu já tô velho, sabe? Não aguento mesmo, na verdade.
0: É isso.
4: O último serviço que eu tava trabalhando de orelha seca. Porra. Não tava aguentando, mano. Tem que sair fora.
0: E não é fácil não, né?
4: Não tava aguentando o serviço. Muito pesado pra mim, sabe?
0: Tipo, já tem idade, pô. Agora merece auxílio, na verdade. Na minha opinião. Eu acho que é isso.
5: Você não falou demais, não, meu querido. Você falou que é certo. Que tem muitos folgados. Ganha o auxílio e não quer fazer nada. Ainda sai por aí falando. Eu não trabalho, mas eu ganho. Tá certo. Você falou tudo. Tudo. Nota mil pra você. Muito
0: obrigado. É isso. Tem gente que concorda e tem gente que discorda.
1: É a opinião.
0: A opinião é válida aqui pra todo
1: tem
0: mundo,
1: que
0: na verdade. Beijo do Carmo. Obrigado, minha lindona. Boa tarde, Marisa Gomes. Um beijo pra você também. Bora, gente. O horário político já acabou e eu tô falando de política aqui ainda. Pelo amor
1: mas
0: de Deus.
1: Tá em tempo de política,
0: mas, rapaz, eu gosto de discutir política. Eu gosto. Eu acho que eu nasci pra isso. Eu gosto, cara, de estudar a política a fundo, sabe? A questão de orçamentário. Claro. Eu acho que é legal, bacana, pra você saber
1: que
0: onde,
1: que
0: tá... onde tá indo o investimento, né? Quanto que a secretaria tá gastando com tal coisa, coisa e tal. Eu acho que é legal isso aí. A pessoa precisa saber. Pra depois cobrar, você tem que cobrar com argumento. Cobre com argumento. Ah, por que que não tem a rua asfaltada na minha casa aqui? Por causa disso, disso. Ela tem uma... Tem uma logística em cima disso. Você sabe quantos quilômetros e tá entende de falta de asfalto?
1: Muitos.
0: 400 quilômetros. Mais de 400 quilômetros de rua sem asfalto, sem pavimentação aqui na cidade. Sabe quanto custa aí? É, 100 metros de via pública pavimentada, bonitinha?
1: Quanto custa?
0: Mais de 200 mil reais aí. Depende da licitação.
1: Ah, é?
0: É uma preparação de solo, tem... Maquinário, então isso é
1: mão de obra.
0: Mão de obra.
1: Profissional especializado.
0: Então.

0: É difícil, você precisa arrecadar dinheiro, pô. Cidade precisa arrecadar. Aumentou o imposto, lógico que aumentou o imposto. 34% do meu imposto foi aumentado, pô.
1: Há quanto tempo que não aumentava o imposto?
0: Ah, também há quanto tempo já? Aí o povo fala, pô, mas caramba, aumentou demais. Mas
1: por isso que
0: também,
1: vem essa paulada.
0: Desde 98, aí, 1998, ó, não tinha, né, o levantamento pra poder equiparar com o que é hoje. Então,
1: o gasto da cidade.
0: É isso, pô. Então foi feito aí um planejamento novamente, aí um estudo, né, técnico. E aí conseguem fazer esse novo levantamento de quantas residências, a metragem de cada uma. Enfim. E aí aumentou. Aí aumentou também a questão de 2020 para cá, até 2025, não foi dado o reajuste inflacionário, pô. Então todo ano tem aquele reajuste de 3%, sim, 2% da inflação e tal, aumenta o imposto, aumenta tudo. E aí não foi dado também. A prefeitura tem que fazer o quê? Tem que assinar um termo lá para poder, né, aderir a esse novo planejamento e o novo relatório aí de para poder aumentar o IPTU. Então teve todo o planejamento aí, né? Eles fazem, claro, um estudo, todo um estudo, é isso.
1: E a gente imagina que isso teria que ser feito gradualmente.
0: É lógico.
1: Só que uma hora a conta chega, se
0: agora,
1: você vai passando antes.
0: Mas aí nada, tem um porém, os prefeitos lá de trás nunca colocaram a mão na massa para poder aumentar o imposto, então deixaram sempre na gaveta lá. Aí, uma hora a bomba estoura, o Ministério Público vai lá, pede para poder estar colocando, né, o relatório bonitinho, falando assim, ó, cadê a planta genérica do município, mano? Vamos fazer aí todo o mapeamento novamente das residências. Aí vai deixando na gaveta. Uma hora estoura a bomba. E quem tá lá com o poder da caneta, responde, bicho. Responde. Aí ou você vai ou você tá... Também tá no processo aí. Aí...
1: Não, e se você for contra o governo,
0: aí,
1: você se lasca.
0: É um assunto antipopular, pô. Imagina, não é populista. É uma coisa que acaba afetando muito a sua imagem, né? Mas enfim, como gestor público, não é fácil não também. Mas vamos que vamos, agora faltando 15 para uma, né, Vini?
1: André Luiz, um assunto muito interessante que o Douglas abordou aqui, ó. É. Falando, parece político. Olha, boa tarde, André e Vini, tudo bem? Sobre o dia da eleição do domingo, sabe informar se os ônibus e o trenzinho vão ser gratuitos? O pessoal até os colégios?
0: Ainda não tenho essa informação. Vou pesquisar aqui, tá bom? Vou pedir a informação importante. Correta. É importante também.
1: O cabra mora lá no Aço.
0: Com certeza deve ter. Deve ter. Sempre teve. Mas vou atrás disso aí, tá bom, Douglas? Obrigado lá do Suarão.
2: Concordo totalmente com você, André Luiz. Tá certíssimo.
0: Olha, a Cida falou que concorda também. É isso. Então tá certo, Cida. Você tem a sua opinião parecida com a minha.
1: Isso.
0: E vamos que vamos. Tem gente que discorda. Aí a gente também fica feliz, né? Ao mesmo tempo.
1: Toda opinião é bem-vinda.
0: É lógico, pô. Tchau, gente. Vamos embora aqui. Deixa eu sortear aqui o voucher.
1: Vai melhorar.
0: É,
1: a gente vai ouvir todos os lados.
0: É isso. Mas
1: e busca, né? A melhor opção.
0: Ah, eu gosto de ser polêmico às vezes. Eu gosto. Bora pro sorteio. Quem saiu aí, Vini, pra ganhar o cenzão hoje?
1: Salete do Morama!
0: Ô, Salete! Tirar o telefone dela, qual que é?
1: 9556.
0: Como?
1: 9556.
0: 9556. Ah, ele é da Vila São Paulo, pô. Pensei que era do Suarão, é o Douglas da Vila São Paulo. Beijão pra ela aí, fatura. Manda. Eu tô pensando que era outro rapaz, que liga aqui também. Eu pensei que era o cara do Suarão. Ele também participa sempre aqui com a gente.
1: Sabe o que acabou de colocar aqui na notificação do meu celular? Do e-título.
0: Do e-título?
1: Se tá pronto e atualizado, uma pergunta.
0: Você tirou seu e-título, Vini?
1: Meu e-título tá.
0: Sabe onde eu voto?
1: André Luiz.
0: No Carlos Augusto.
1: Ah, é?
0: Lá no Belas Artes.
1: Eu queria até botar Carlos Augusto e esqueci.
0: É, rapaz, você volta.
1: Tem que botar lá no Polastrine.
0: Também é bom, também é bom.
1: Mas é bom.
0: É? Eu volto no Carlos Augusto. Agora, isso. Domingo. Domingo é pé de cachimbo, tchau.
1: Só não vai fazer boca de urna, né? Esse programa
0: WhatsApp. Não pode fazer boca
1: não
0: de urna.
1: Não faça
0: gente.
1: Boca de urna.
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0: Tchau, gente. Amanhã eu tô de volta, hein, com mais polêmica. Mais polêmica. O Vini falou que vai fazer a cobertura das eleições.
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Alô. Alô Mais, excelente tarde pra você, terça-feira, terçou na Rádio Mais, olha só que maravilha, dia 29 de setembro, faltando um dia só pro final, pra acabar setembro, começar outubro, começar muito bem, tenho certeza absoluta, e nessa tarde da Mais, agora faltando 6 pra uma, você meu amigo e minha amiga já almoçou? Ah, já almoçou e boa tarde, não almoçou ainda? Então é bom dia com o Alô Mais, comigo seu amigo Vini, o WhatsApp tá liberado, tem sorteio, tem prêmios, tem voucher pra você, pessoal. Tem mais um voucher? Mais um? Mais 100 no Pix? 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Botando agora 5 pra 1, tem notícia importante, tem do esporte. Ah, o Brasil ganhou, né? Ganhou de 4 a 2, se não ganha da Austrália também, né? Já tinha empatado. Mas se não ganha, aí... Ah, meu Deus do céu. Olha, faltando 5 pra 1, bora. Tem notícia dos famosos também, no Alô Mais, comigo, seu amigo Vini, que tá começando com Mendes é Mais e Simone Mendes é o Pedro Pecado.

0: Mendes, Simone Mendes.
1: Esqueça tudo, pagode de qualidade.
0: Que coisa linda, hein?
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2: 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Rádio Mais de volta, agora são 1h11. Felipe Rodrigo gosta de rua.
6: Você gosta de rua, né? Tá bom.

Rádio Mais, 1h14, na Mais, curtiu Felipe Rodrigo? Gosta de rua sertaneja, na Mais, tem notícia pra você. Que legal, hein? De quem ama, cuida. E olha essa de quem ama, cuida. Adriana finalmente vai ficar frente a frente com o Heitor, o ex-noivo que todo mundo achava que estava morto. Só que o reencontro não vai ser nada amigável. Adriana fica revoltada ao descobrir que Heitor estava vivo e mesmo assim deixou o próprio pai morrer, acreditando que tinha perdido o filho. E ela não vai aliviar pra ele não, hein? Vai ser, rapaz, vai ser um sucesso, hein? Esse episódio aí eu não posso perder não, hein? Vai pegar fogo! Em quem ama, cuida. Falar pra você também do Peixe. E o Santos vai ter uma reta final de Brasileirão daquelas. O Peixe, que hoje está em 8º, com 38 pontos, ainda tem 11 jogos pela frente. E 7 deles são contra times que estão no top 10. Vem pela frente Flamengo, Atlético Mineiro, Fluminense, Bahia, Palmeiras, Bragantino e Coritiba. E a maratona começa já nesta sexta, contra o São Paulo no Morumbi. E vai ter jogando a mais, viu? Sexta-feira, dia 2 de outubro. Tá chegando aí a partir das 19h30. Tem São Paulo e Santos aqui na Rádio Mais Brasileirão, viu? Rodada número 21. Você acompanha tudo aqui na Rádio Mais. Vai ser um jogaço, hein? Vai ter Vini na narração. É isso mesmo, eu mesmo. Na narração do jogo entre São Paulo e Santos. E o meu amigão José. Alô, José! Eu chamo ele de o José Betting. Nos comentários da Rádio Mais, tá beleza? Então convido você pra sexta-feira. Sextou aí, hein? Olha, um pouquinho antes da eleição, tem jogão na Rádio Mais São Paulo e Santos, 19h30. Brasileirão e na Rádio Mais, beleza? 1h16 da Mais, eu volto já pra mandar aquele beijão pra você que tá no WhatsApp da Mais. O meu amigão Daniel, alô, Nelsinho, a Marisa, a minha amiga Sandra, todo mundo concorrendo ao prêmio da Mais hoje, hein? Cenzão do Pix do Supermercado Saito. Show de bola! Sabe o que é melhor ainda? É o sucesso que tá chegando com Ferrugem, Tristinha! Bora!

0: 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Felipe Araújo, estranho de novo. Passou também na Castela, dona de mim. Tá na Mais, tá bom demais.
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Rádio Mais, 1h36, curtiu Pena Que Seja Namora, com Marcos e Velucci. Deixa eu falar de coisa boa demais pra você, meu amigo, minha amiga. Ah, coisa maravilhosa, hein? 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

0: Toca Zé Armalho, tá na voz, saúde demais, valeu. Valeu, Daniel, tamo junto, hein, sempre. Boa tarde, Vini. Boa tarde, minha linda, beijo. Beijo pra você, Sandrinha. A Sandrinha, linda Corumbá, sempre mandando um alusão. Também meu amigão Nelson. Fala, Nelsinho, tudo bem?
1: Boa tarde, meu Alô. Amigo Vini. Boa tarde.
0: Tarde, meu amigão, tudo certo? Né? Terça-feira,
1: tá chovendo, tá um
0: chuvinha
1: dia gostoso,
0: boa.
1: Tranquilo. Ouvindo a Rádio Mais aqui em casa.
0: Aí sim.
1: Aí, passando para já aquela tarde abençoada a você, meu amigo. Muita paz, muita luz, muita energia, muita saúde. Aos ouvintes e colaboradores desta rádio maravilhosa, um grande caloroso abraço e uma terça-feira abençoada. Aos meus amigos aqui do Bar e Lanchonete do Chico, na Praia dos Sonhos, um grande e caloroso abraço. E me coloca nessa promoção do Pix e outras também. Então,
0: claro.
1: Quero pegar esse Pix de R$100 aí.
0: É opa.
1: Nelson da Praia dos Sonhos.
0: Tamo junto. Valeu, prof. Valeu demais, Nelsinho. Tá sempre com a gente. Um grande abraço. Boa. Boa terça-feira. Abençoada. Tá concorrendo. Também a Vanderleia. Oi, minha amiga. Tudo bem?
2: Oi, Vini. Boa
0: Oi,
2: tarde.
0: Boa tarde.
2: É Jardim Coronel.
0: Olá, Vanderleia.
2: Passando pra desejar uma boa tarde pra você. Boa terça-feira.
0: Obrigado. Amém.
2: E me coloca aí no sorteio desse voucher aí.
0: Claro.
2: Um abraço, amigo. Fica com Deus.
0: Amém, meu amigo. Beijo, Vanderleia. Tá concorrendo ao voucher do supermercado Saitson. R$100 de voucher pra você gastar muito bem. Hoje é o dia da Arim. Não perca tempo, não. Corre lá no supermercado Saito e vai ouvindo a mais com camisa 10, Hugo e Guilherme. Seu santo é forte.
3: 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Tá bom demais.
4: Seu santo é forte, hein? Ou seja, forte.

0: Ah, demais! Boa tarde, curtiu o Mumuzinho, Coração de Pedra. Pastor também Gustavo Mioto, Mário Fernandes. Eu gosto assim!
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2: Tá demais, faltando 6 pras 2. Diego Vitor Hugo, moça pra casar. Besteira.

0: balão.
1: Essa é pra casar, viu?
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3: Ah, demais, só dando 3 para as 2 da tarde, ótima tarde para você, Terçou, Terçou na Rádio Mais com sorteio, com música boa, com a informação. Deixa eu mandar para você informação aqui. Ah, legal, e o clima pesou em A Fazenda 18. Durante a dinâmica, a Ponta Peão, Ana Bruna acusou Sérgio Rondjakov de assédio. Ela contou que ficou constrangida depois de um abraço com o ator e disse que, desde então, passou a evitá-lo. Sérgio pediu desculpas, mas afirmou que não teve intenção e depois negou que tenha ocorrido o contato relatado por Ana. O assunto repercutiu bastante nas redes. Rapaz, será que aconteceu mesmo? Eu tenho que ver o vídeo, hein? Produção, manda um vídeo pra mim aí do abraço entre a Ana Bruna e o famoso cabeção da Malhação. Agora, ó, o Sérgio Rondjakov, fala pra você também do Palmeiras do Verdão. E o Palmeiras divulgou o balancete financeiro de agosto. E os números chamaram a atenção. O clube acumula um déficit de cerca de 196 milhões de reais nos 8 primeiros meses de 2026. Só em agosto, o resultado negativo foi de quase 40 milhões. Mas tem um detalhe, a vinda de Alan para o Manchester City ainda não entrou nessa conta. O negócio foi fechado por cerca de 240 milhões de reais, incluindo bônus. Rapaz, uma grana boa, hein? Grana alta para o Palmeiras, que com certeza, né, vai diminuir essa dívida aí. É, vai vir por água abaixo essa dívida aí. O Palmeiras tá milionário agora, hein? Tá nadando de braçada na grana. Dale Verdão, dale Rádio Mais. Dale você, amigo ouvinte, concorrendo aos prêmios. Te mandar aquele beijão especial. Rola o zap, Vini. Boa tarde, Vini. Quero participar do sorteio de hoje. Faz tempo que não ganho. Mas já ganhou, hein, Marisa? A Marisa quer gabaritar todos os prêmios a mais. Um beijo, minha linda. Pediu o Xande Pilares. Xande Pilares tá escrito. Ô, minha linda, não vou mandar, viu? Um beijo, Marisa, do Jardim Magalhães. Boa tarde, que dia, ó, que dia de vocês seja maravilhoso, amém, minha amiga, um beijo, Sabrina, a Sabrina linda Corobá sempre mandando um alusão também, um beijão, oi Vini, tudo na paz e tranquilidade, tudo na paz, meu amigão, sempre amém, se puder toca uma música do Guilherme Santiago no celular pra minha vida, alô João, tamo junto João, aquele abraço, valeu demais pelo carinho também, o Christopher, alô, alô, Christopher,
4: tudo bem, tudo bem? Como vai?
3: Tudo boa jóia, tarde, boa tarde, meu amigão,
4: é, tempo doido, viu, maluco, não tá só, mas tá abafado, hein? Tá louco.
3: Esquentou.
4: Como que vamos aí? Tudo bem por aí?
3: Tudo jóia.
4: Mas, amigo, se possível, toma uma música pra gente aí.
3: Qual? Manda.
4: É... Cristiano Araújo.
3: Boa.
4: Vai tomar ele Mendonça.
3: Show de bola.
4: Valeu, obrigado por nessa promoção. Valeu.
3: Valeu, meu amigão. Tamo junto, Christopher. Aquele abraço especial pra você. Sempre mandando uma luta, minha amiga Valdineia. Boa tarde, Vini. Sou Valdineia do Jardim Itaumar. Tenha uma tarde abençoada. Me coloca no sorteio. Ô, minha lindona, pode deixar, viu? Tá concorrendo aos prêmios, ainda mais um beijo. Um beijão, Valdineia. Que mandou um áudio legal também foi a minha amiga Dalva. Oi, Dalva.
5: Oi, Vini, boa tarde.
3: Oi, boa tudo tarde. Bem? Tudo ótimo.
5: Ô, Vini, eu mandei um áudio para o André, mas acho que não deu tempo. Ele disse, mas não passou.
3: Ô, oh, minha linda, perdoa cortar o seu áudio, não deu tempo. Foi bem no horário político, mas agora eu vou mandar, viu?
5: Aí, ó. Não falou nada.
3: Não deu tempo.
5: É que eu tô fazendo aniversário, né?
3: Sério?
5: É,
3: que legal!
5: Você aí, meu aniversário.
3: Pode deixar.
5: E eu quero que você toque uma música aí de Maria Mendonça, aquela da a Flor Beija-Flor.
3: Ótimo!
5: A Flor Beija-Flor.
3: Pode deixar.
5: E me coloca no sorteio, tá? Como tu faz aniversário, eu quero ganhar esse presente hoje.
3: Vamos ganhar
5: esse
3: prêmio!
5: Esse sorteio.
3: Vamos ganhar!
5: Tá bom? Um abraço, fique com Deus.
3: Um grande abraço, Dalva, Dalva. Tudo de bom pra você, minha lindona. Meus parabéns. Muita saúde, muita paz. Que Deus te abençoe sempre, viu? Muita prosperidade, muito amor, muito din-din. Tudo de bom, Dalva. Que Deus te abençoe nesse dia tão especial. Aquele abraço, Dalva. São 2 e 1 na mais. Tá chegando com o Dilcinho. O que eu faço agora?

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0: Ah, demais, 12h13, Israel e Rodolfo, pele e osso e saudade.
1: Quem me vê por aí?

0: Ótimo, mais 2h16. Ó, quase que engasga aqui, rapaz. Quase que não vai. Solta o 16, menino. Solta, pelo amor de Deus. 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Claro. Alô, seu Paulo, alô, Antônio, equipe da 3G, um grande abraço, obrigado pelo carinho de sempre, viu? Parceria incrível com a Rádio Mais, tamo junto. Manda aquele BG também pra quem, Vini? Pra Eri. Oi, Eri. Alô, alô, minha amiga, tudo bem?
1: Olá, boa tarde, queridando Ieda. Gostaria de oferecer o próximo sucesso para o meu marido, Marcos.
0: Alô, Marcão!
1: E quero participar do sorteio também.
0: Pode deixar. Um beijo, Eri. Aquele abraço pra vocês. Casal maravilhoso. Beijão, hein? Tamo junto. Tá concorrendo aos prêmios da Mais. Já já tem sorteio, hein? Do Pix. Cenzão do Pix é o voucher do supermercado Saito. Valeu! Deixa eu mandar uma alusão especial também pro meu amigão Ranieri. Fala, Rani!
2: Boa, meu amigo Vini!
0: Boa, meu amigão! Beleza, beleza, pura!
2: Firme!
0: Firme igual a geleia!
2: E põe essas promoções aí, feliz,
0: claro!
2: A família manjar sempre! Bora, oh. Raimundo, cuida! Bora, Fábio Muniz, bora, seu Chico!
0: Alô, seu Chico!
2: Lá do Samano lá.
0: Grande corintiano, né?
2: Eloá, Rubia Peppa Pig, Dona Liga Peppa Pig.
0: É a Adriana, família da Peppa.
2: Tati.
0: Oi, Tati.
2: Kaká, Moisés, Matheus.
0: Rapaz, é gente, hein?
2: Manuela, todos os guerreiros.
0: E tem mais.
2: Bora que bora, família Manjá sempre. Parabéns pro Guinho aí, melhor jogador de Itanhaém.
0: Ah, é?
2: Um dos melhores.
0: Olha.
2: Bora que bora, cuida.
0: O cara
2: marcha,
0: é bom.
2: Vai Corinthians.
0: Joga muito, vai Corinthians.
2: Minha rádio é mais. Dona Nice, bora, forró. João Monstro pra Dona Nice aí.
0: Dale forró.
2: Regina, toca o frango lá do Ásio.
0: Alô, Rê.
2: Tamo junto. Me põe na promoção aí, Vini aí.
0: Fui. Valeu, Ranieri, fui, mano, vai embora não, Rani. E vai Corinthians. Rani, já chegou o Pix aí, Rani. A hora que eu mandar tudo isso de alô, tem que chegar o Pix pro Ranieri, hein? Ave Maria. Próxima eleição, o Ranieri tá aí, hein? Valeu, Rani, tamo junto.
3: Oi, Vini, tudo bem com você?
0: Tudo ótimo, melhor agora.
3: Vini, tô ligando pra pedir uma música.
0: Ah, é?
3: Pode
0: Qual?
3: Ser.
0: Conta. Qual será?
3: O homem não chora.
0: Ele não chora,
3: tá bom?
0: Chora mesmo.
3: Acompanha aí no sorteio do site, de outros. Muito tudo. Obrigado, tenha um bom dia.
0: Obrigado igualmente.
3: Boa tarde, né?
0: Ótima tarde, Maria. Maria Piedade. Opa. Ó. Chega até aumentou o volume do rádio. Aí sim, Maria, um beijo, minha lindona. Boa terça-feira, tá chegando mais sucesso. Grupo Revelação, tá escrito.
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0: Bom demais. E a rainha da sofrência, Marília Mendonça, a flor e o beija-flor. Passou também Henrique Juliano. Última saudade.
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3: 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Eduardo Costa, imagina eu.

0: Tá demais, faltando 20 para as 3, tá chegando a hora do sorteio, tá chegando a hora do seu alô. E também para finalizar as notícias do esporte, hein? O São Paulo voltou a ter problema com o pagamento ao elenco. O clube não quitou os direitos de imagem que venceram na última segunda-feira e agora já são 4 meses de atraso para a maioria dos jogadores. Além disso, uma parcela de um acordo sobre dívidas de 2025 também ficou pendente. A diretoria espera recursos de um novo contrato para colocar a casa em ordem. Ó, o Tricolor na Rádio Mais, tem jogão, hein? Sexta-feira tem São Paulo e Santos aqui na Rádio Mais. 7:30 da noite, sexta-feira, dia 2 de outubro, não perca não, hein? Rodada 21 do Brasileirão na Mais. E notícia ruim para o Flamengo. A Arrascaeta chega ao Rio de Janeiro nesta quarta para tratar uma fratura no punho esquerdo, sofrida durante o amistoso do Uruguai contra a Coreia do Sul. O meia vai passar por exames e será operado na quinta-feira. O prazo de recuperação ainda não foi definido, mas ele já é preocupação para os próximos compromissos, né? Confrontos. E é tudo junto, misturado. Ia falar confrontos, tá aqui compromisso, vixe Maria, do Flamengo. É isso aí. O Arrascaeta vai ficar de mole um pouquinho. E a situação financeira do Corinthians ganhou mais um capítulo complicado. O Timão chegou a um déficit de 278 milhões de reais, vixe Maria, nos primeiros 7 meses de 2026. O valor é 258% maior que o previsto no orçamento para o período. Um dos principais motivos foi a falta de vendas de jogadores, que deveriam render cerca de 150 milhões de reais. O Timão não conseguiu vender, não vendeu o André Luiz, que é o xará do Andrezão, não vendeu o Bruno Midon, não vendeu nenhum jogador. Aí, ó, deu no que deu. Vai, Timão, faltando 18 para as 3. Deixa eu mandar aquele beijo, aquele abraço. A minha amiga Clarice. Oi, Clarice!
1: Oi, Vini, boa tarde.
0: Boa tarde. Tudo ótimo.
1: Vini, eu tô aqui trabalhando, como sempre, te ouvindo.
0: Ah, que maravilha.
1: Manda uma música aí pra mim, você escolhe.
0: Boa.
1: Me coloca nas promoções,
0: tempo,
1: se possível, Vini.
0: Bora deixar.
1: Tudo bom pra você, um beijo.
0: Amém, um beijo. Um beijão, Clarice, bom trabalho, obrigado pelo carinho. Tamo junto. Também a Sandrinha. Alô, alô, Sandra.
2: Boa tarde, Catinha, tudo bem?
0: Oi, lindona, tudo
2: Vini,
0: ótimo.
2: Manda uma música pra mim, o peão tatuado.
0: Esse é top, hein?
2: Muito obrigada, querido. Fica com Deus.
0: Um beijo, fica com Deus. Sandrinha, obrigado pela mensagem, viu? Sempre carinhosa, minha amiga Sandra. Um beijo, Sandra. Tudo de bom, cabeleireira de mão cheia, Sandrinha. Nome é a Fátima, mandou um alusão. Deixa eu ouvir.
3: Oi, André.
0: Alô.
3: Oi, Vini.
0: Oi, minha linda.
3: Seja reconhecer minha voz.
0: Com certeza, é a Fátima.
3: Não. Estou passando para desejar tudo de bom para vocês, tá bom, meus lindos? E mostrar que eu não esqueço de vocês.
0: Jamais.
3: Viu? E toca uma música aí.
0: A gente não esquece da Fátima.
3: Racionais.
0: O Racionais? Mano Brown?
3: Eu sei que essa você tem que pagar.
0: Ô, meu truta!
3: Né? É Reuters?
0: Acho que não faz parte da programação
3: então,
0: da tarde.
3: Toca uma do Rick Renner.
0: Boa!
3: Beleza,
0: tempo querido? Também.
3: E eu quero me ressaltar sobre
0: conta.
3: O dia que eu falei, né, deles, de que eu falei que eu nunca vou entrar em avião.
0: Ah, me
3: que
0: lembro.
3: De repente o aviador morre, é o dia do aviador morrer e
0: isso.
3: Eu vou junto. E não é aviador que

0: fala,
1: ah,
0: né?
1: Não?
0: E sim, piloto de helicóptero ou piloto de aviões, né não?
1: Maravilha!
0: E essa música fica oferecida para todos os fãs do Rick, ok, querido? Tenha uma boa tarde e, de repente, se puder colocar no sorteio, eu agradeço. Fátima Fazusca do Cibratel.
1: Um beijão, Fátima. É a Fátima Fazusca ali do Cibratel, sempre mandando beijão. Um beijo, Fátima. Olha, como eu sou sempre curioso, né? Eu fui pesquisar. Aviador pode ser aviador também, Fátima. Um beijo, minha lindona. Aquele abraço, tudo de bom. Tá concorrendo aos prêmios da Mais. E a Fátima, eu volto já pra mandar mais uma alusão especial. Aquele abraço bem legal pra Ivone. Ô, meu amigo Genilto. Alô, Maria Helena. Seja bem-vinda, Maria. E aí, Helena. Ali, sempre ligada do bairro de Iemanjá. Um beijão pra Deia também, o meu amigão Nel. Ô, Nel, tamo junto. Na sequência, Jonete Frederico, Michele Andrade, ouvida.
2: Você vai.

0: Obrigado.
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0: Rádio Mais, estou na reta final do programa, reta final, chegando a hora do sorteio da Mais, hein? Voucher de R$100 no supermercado site agora, hein? Agora! Ah, mas antes tem o seu alô, com certeza, mandar aquele alusão bem especial pra Ivone. Oi, Ivone, fala comigo!
1: Oi, Vini, boa tarde, Ivone Brechó Belas Artes. Mandei mensagem de manhã pro André, agora pra você, quero participar de todas as promoções, hein?
0: Com certeza, tá concorrendo, tá em todas as listas aqui, viu, Ivone? Um beijo, minha amiga, a Ivone ali do Brechó da Ivone Belas Artes, todo mundo conhece ali pertinho do Dogão Lanches. Um beijo, Ivone, tamo junto, boa terça-feira pro Genil.
2: Alô, meu parceiro Vili, casquinha de bala, nós. Boa tarde, passando aqui, desejando aquela tarde mais maravilhosa na Rádio Mais, tá bom demais, tamo junto, misturado, chama Vili, chama bebê, chama no restaurante, chama. Oficina da Fome, marcando aquela presença, bora que bora, menino, chama, queria participar daquelas promoções do site, hein, quem sabe você não possa ser contemplado, hein, bora!
0: Ser contemplado, tá aqui na lista, vale pra todo mundo, vale, meu amigo Genilton, grande abraço, boa sorte, manda aquele beijão também pra Maria Helena, oi Maria Helena! Ela manda até o endereço aqui, aí sim, hein? Um beijão, Maria Helena. Um beijão pra você, pra sua irmã, pra sua filhona. Um beijo. Todo o pessoal aí, manjar aquele abraço, viu? Seja bem-vinda, Maria Helena. Aquele abração pra você, minha linda. Tamo junto. Grande abraço também pra Deia. Oi, Deia. Um beijão pra Deia. Deia mandou, ó, São Paulo com cerveja de Tubaína. Aí sim, hein? Vai assistir o jogo. Vai ouvir o jogão aqui na Rádio Mais, Deia. Um beijo pra você, minha amiga. Tamo junto. Boa tarde, meu amigo Vini. Tudo bem? Manda um alô pro meu irmão Pio e o sobrinho Tércio. Todos os ouvintes da... Ah, não mais os pés de cana lá do bairro do Tomigoli. Ontem vocês foram lá no bairro do Tomigoli. Isso, meu amigão. Aquele abraço, tamo junto! Valeu, valeu, valeu demais, meu amigão Neo do Oasis. Tamo junto e misturado. Eita, nós! Aí sim, hein, rapaz! É uma pena que você não esteve lá, hein, meu amigão Neo. Tamo junto e misturado. Rapaz, foi tão rápido ontem, né? A gente foi visitar alguns ouvintes da Rádio Mais, fazer uma boa ação, né? A gente dá uma passadinha lá no bairro do Tomigoli. Quando a gente foi ver, tava de cara pro gol. Tamo junto, Neo. Se Deus quiser, logo, logo a gente de volta lá, viu? Pra fazer uma reunião lá, hein? Imagina lá no Tomigoli, juntar todo mundo lá. Aí sim, tomar aquela tubaína geladinha, geladinha. Valeu, Neo! Manda aquele beijão pra Valéria também. Boa tarde, Vini! Oi, meu nome no sorteio? Claro, minha amiga, um beijo, Bel! A Valéria do Belas Artes, seja sempre bem-vinda aqui na Rádio Mais. Beijão, minha linda! Tá concorrendo, viu? Boa tarde, Vini! Foi nas promoções? Claro, Isa! Um beijão, Isa! Todo o pessoal do Santa Júlia! Aquele abraço, boa sorte, Isa! Tudo de bom pra você, viu, minha lindona? Um beijo pra Lia também do Parque Vergara. Ô, oh, minha linda Lia, um beijo, Lia! Um beijão pra Lia, a minha Fátima. Fátima, pode ter certeza, viu, Fátima? O seu nome tá aqui na lista, viu, minha lindona? Um beijo, Fátima. Ó, não vai dar tempo de tocar o seu áudio, mas com certeza você tá com o nome na lista aqui, viu, Fátima? Do Corumbá. Um beijo, minha lindona. Olha, pra não perder mais tempo, pra deixar a programação rolar normalmente e não custar, que seu atraso aqui é dinheiro, viu? Seu atraso aqui eu tomo bronca. Pra finalizar com chave de ouro, agora o sorteio na Rádio Mais. Valendo, hein? Pixão de R$100. Do supermercado Saito. Olha, o pessoal do Saito são parceiros, viu? Parceiraços da Rádio Mais. Tá na tela. Bora, bora, bora. Gira a roleta. Parabéns, parabéns pra Rô. A Rosana é do Jardim Coronel. Parabéns, Rô. Final do telefone da Rô. 0344, parabéns, Rosana do Coronel, parabéns, parabéns! Vai faturar esse voucher de R$100. Ai, eu queria pra mim também, produção. É só pro ouvinte? É o ouvinte que merece! Tamo junto! Pessoal, fiquem todos com Deus, a programação segue aqui, ó, com sucessos da Mais. Tamo junto e misturado. Deixa eu finalizar, faz tempo que eu não toco essa em produção. Deixa eu tocar essa aqui, pelo amor de Deus. É o Colô Santana e o sucesso. Deus é muito bom, essa música é lindíssima. Eu vou mandar agora pra você, meu amigo, minha amiga. Deus é muito bom. Lô Santana, tá na Mais, tá bom demais.

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0: 3:30.
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0: 4 horas. 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
1: Presta atenção nessa história.
2: Amor, tô indo no banheiro, olha meu celular aqui.
1: Foi o que ela falou pra mim quando ela levantou da mesa.
2: Amiga, vamos lá comigo, deixar os dois bebendo aí.
1: Eita, trem com soro.

0: junto. Pegamos vocês de jeito, né?
1: Pegou a gente no
2: pulo. Pegou a gente no flagrante.
3: 4:21.
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0: 4:36. 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
10: 4:51.

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2: 5 e 11.

0: Arthurzão. Que honra demais poder estar aqui, viu?
1: Você tá doido.
2: Cinco e 29.
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Meus irmãos, minhas irmãs, vamos agradecer ao nosso Deus, vamos agradecer ao nosso Pai e vamos confiar em seu amor, apresentando a Ele as nossas conquistas, as nossas preocupações e as nossas alegrias pelas mãos maternas da Virgem Maria. O anjo do Senhor anunciou a Maria e ela concebeu do Espírito Santo. Ave Maria, cheia de graça, o Senhor é convosco. Bendita sois vós entre as mulheres, bendito é o fruto do vosso ventre, Jesus. Santa Maria, Mãe de Deus, rogai por nós, pecadores, agora e na hora da nossa morte. Amém. Eis aqui a serva do Senhor, faça-se em mim segundo a vossa palavra. Ave Maria, cheia de graça, o Senhor é convosco, bendita sois vós entre as mulheres, bendito é o fruto do vosso ventre, Jesus. Santa Maria, Mãe de Deus, rogai por nós, pecadores, agora e na hora da nossa morte. Amém. E o Verbo Divino se fez carne e habitou entre nós. Ave Maria, cheia de graça, o Senhor é convosco. Bendita sois vós entre as mulheres, bendito é o fruto do vosso ventre, Jesus. Santa Maria, Mãe de Deus, rogai por nós, pecadores, agora e na hora da nossa morte. Amém. Rogai por nós, Santa Mãe de Deus, para que sejamos dignos das promessas de Cristo. Oremos. Infundi, Senhor, em nossos corações a vossa graça, para que, conhecendo pela anunciação do anjo a encarnação de Jesus, vosso Filho, cheguemos por sua paixão e cruz à glória da ressurreição. Pelo mesmo Cristo, Senhor nosso. Amém. Glória ao Pai, ao Filho e ao Espírito Santo, como era no princípio, agora e sempre. Amém. E pela intercessão de Nossa Senhora da Conceição, nossa Mãe, nossa Rainha, nossa Padroeira, a bênção de Deus Todo-Poderoso, Pai, Filho e Espírito Santo, desça sobre todos vós, vossos familiares e convosco permaneça sempre.

Patrzysz, Paweł!

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1: 6:31.
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4: É 13.
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2: 6:40.

0: Que noite perfeita, minha gente. Quem gostou, põe a mão lá pra cima.
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2: 6h54.

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3: 7 e 6.

0: 7:31.
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0: 7:31.
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2: 7:37.

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0: Essa é a nova música de trabalho do meu disco Seu Fã, né? Que é Disco Que Me Ama. E essa música aqui que eu vou cantar aqui agora é a música que eu gosto mais, assim, a música que eu tenho um carinho especial por ela. Queria que vocês ouvissem também.
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0: certo. Quem vê até pensa, né? Quem vê até conta.
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0: 8:30.
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0: Está no ar a Voz do Brasil. As notícias do governo federal que movimentaram o país no dia de hoje.
1: Olá, boa noite.
2: Boa noite para você que nos acompanha em todo o país.
1: Terça-feira, 29 de setembro de 2026.
2: Vamos aos destaques do dia.
1: Trabalho e emprego.
2: População ocupada ultrapassa os 103 milhões de pessoas de junho a agosto.
1: Um índice de 58%, segundo dados do IBGE.
2: E de acordo com o CAGED, foram criados em 2026 mais de 1 milhão e 1.000 postos de trabalho. Graziela Mendonça.
3: Segundo dados do novo CAGED, o Cadastro Geral de Empregados e Desempregados, foram 166 mil novas vagas de trabalho de carteira assinada criadas em agosto deste ano.
1: O governo pede retirada do ar de mais de 5 mil sites de apostas ilegais.
2: E a ação contra bets irregulares remove 390 páginas e perfis das redes sociais. Luana Karen.
4: Ainda como parte das medidas de combate às bets, as lojas de aplicativos foram notificadas para a retirada de 186 apps até o dia 6 de outubro.
1: E vamos falar hoje sobre a prova de vida do INSS.
2: Atualmente é feita de forma automática com cruzamento de dados oficiais.
1: E uma outra oportunidade para a comprovação é comparecer às urnas durante as eleições.
2: Quem vai dar os detalhes é a presidente do INSS, Ana Cristina Silveira.
5: O TSE, que tem uma base que é consolidada, consegue fazer após a votação, enviar esses dados para o INSS e com isso a gente consegue fazer a comprovação da vida e continuar com esse benefício ativo.
1: Hoje na apresentação da Voz do Brasil, eu, Mariana Jundmann e Luciano Seixas.
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1: Desde a publicação da medida provisória que proíbe apostas online no Brasil, na última sexta-feira, foram intensificadas as ações de combate à prática.
2: Bloqueio de sites, remoção de sites e perfis, retirada do ar de aplicativos e conteúdos de publicidade.
1: Os detalhes foram apresentados em uma coletiva de imprensa hoje em Brasília.
4: Em três dias, entre 27 e 29 de setembro, após a edição da medida provisória que proíbe as bets no Brasil, o Ministério da Justiça e Segurança Pública encaminhou à Anatel o pedido de bloqueio de mais de 5.200 sites ilegais de apostas. Quase 400 páginas e perfis em redes sociais